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2: O Guilherme.

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2: Bora que bora, clássicos começando. E aí, tem presente pra você, tá? Final do Clássicos tem par de ingressos pra nova edição da badalada Casa do Salgado. A festa já tem data marcada no sábado a partir das... Que horas? Das 8 da noite? Arena Morada, vou confirmar esse horário, tá? Arena Morada do Samba vai ser o palco de mais de 5 horas de show, com ninguém menos que Salgadinho. Tá a fim de curtir? Então manda seu nome completo aqui no 943-99-9130. Aproveita, manda teu clássico, tá? Pede aquele som que faz tempo que você não ouve, tá com saudade, bateu vontade de ouvir nessa quarta? Capricha no pedido que eu tô aqui ansiosa pra saber o que, que você vai mandar. Manda teu clássico, tô te esperando.
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1: Boa noite, São Paulo. Você está no Clássicos Rádio Disney.
0: I'm into you. Ela é a Jennifer Lopes, maravilhosa. Som de 2011, tá? Naquele ano, Rock in Rio contava com apresentações de Rihanna e

0: grande estreia e que essa banda marcou muito algumas gerações. Eterna Legião Urbana.
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0: Meu respeito. Que saudade. 10h23.
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0: Quase não dá pra acreditar, mas Oceano, um dos maiores sucessos de Djavan, ficou esquecido por anos, tá? A música começou a ser feita, perdeu a força na cabeça do artista, foi parar numa gaveta, e olha o detalhe que muda tudo. Foi a filha dele quem reencontrou essa gravação e fez o pai perceber que ali tinha um clássico. Ligou pra ele e falou: pai, grava essa música. Depois disso, Djavan retomou a canção, escreveu a letra em português, manteve a sonoridade com o clima espanhol, ainda contou com o guitarrista Paco de Lucia no solo. O resultado? Oceano. Ganhou o Brasil, entrou em novela e virou uma das faixas mais marcantes da MPB. E tem uma imagem que viralizou no último show aí do Djavan em São Paulo, no Pacaembu, né? E um mar de gente, um oceano de gente cantando Oceano. Lindo demais.
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0: 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Boa noite.
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6: Vambora! Simão tá por aqui.

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que entregou tudo na sua passagem pelo Brasil. Inclusive, esse som fez um mar de gente cantar junto. Ela é Shakira.

0: aquela espiadinha aqui junto com a gente no estúdio. Tá bom? É isso. Participa de montão, boa sorte. E já mandou teu clássico? Daqui a pouquinho vai rolar o momento que você faz a programação Rádio Disney. Então manda teu clássico, não esquece. Tem que ser por áudio. Tem uma galera que manda aí, toca música tal, vamos, mas tem que gravar um áudio. Tem que botar essa boca no mundo. Capricha no pedido, eu tô te esperando.
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1: Vambora, seu momento de brilhar aqui na programação da Rádio Disney. Estou ansiosa. Vai lá, capricha.
2: Boa noite, Rádio Disney. Boa noite. Aqui é o Fábio, motorista de aplicativo de Mogi das Cruzes. Queria pedir a música Armagedon, Rádio Disney.
1: Do filme Armagedon, com a

0: curtindo aí e vai se ligando porque tem sinal da promoção. 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

0: Rádio Disney 11.1, boa noite.
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0: faltando 11:13, a gente ouviu Madonna. Eu quero saber se você tá afim de ganhar uma Smart TV 60 polegadas e assinatura de um ano Disney Plus.
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0: 1999 do álbum Californication, Red Hot Chili Peppers.
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0: Claro que a gente vai falar de música, porque esse assunto a gente ama demais. Então vamos falar dos caras. Parece cena de filme, mas aconteceu de verdade. O U2 subiu no topo de um ônibus, né, no meio da cidade do México, para gravar o clipe da nova música Street of Dreams. A rua virou um show. No vídeo, Bono canta um trecho em espanhol e a banda entrega o clima do que vem aí. Um projeto mais vibrante, com cara de celebração e energia no palco. Vai ser demais. E ó, depois dos dois EPs lançados em 2026, o U2 já trabalha no 15º álbum de estúdio, o primeiro de faixas inéditas em 9 anos. A previsão de lançamento é pro fim desse ano, tá? Uma forte chuva quis atrapalhar a gravação, mas a banda deu um jeito e continuou cantando pra galera. Agora fica a pergunta, Street of Dreams já entrou aí na sua lista de lançamentos mais esperados do ano? Pode colocar!
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0: 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Boa noite.
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0: 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É tudo. Estamos de volta.

0: tudo com o rei do reggae, Bob Marley, Could You Be Love. 8h40, vem cá, motorista de aplicativo, de táxi, atenção, vou falar com você que dá carona pra gente o dia inteiro, dia, noite, madrugada, tá com a Rádio Disney, obrigada pela carona. Vou te dar dica, hein? Amanhã, quinta-feira, nosso passageiro 5 estrelas vai estar por onde? Zona Sul? É, Zona Sul, tá? Então, você que circula aí próximo à Zona Sul, faz esse pedaço todo aí, já sabe, não pode desgrudar da Rádio Disney. Vai que a corrida não vai ser contigo, né? Você não vai querer deixar de ganhar um voucher combustível pra dar aquela, aquele sossego, aquele alívio, aquele respiro bom, né? Então tá, estamos combinados, não desgruda dos 91.3, tá?
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Rádio Disney, é tudo com Ferg, encerrando clássicos dessa noite maravilhosa. Que bom ter você aqui com a gente. Obrigada pela sua companhia. Foi bom, foi maravilhoso. E você, tá fazendo aí, hein, nessa noite? O que vai fazer?

0: madrugando, corujando, independente do que você esteja fazendo. Obrigada por escolher a Rádio Disney. Quem tá no bom e velho radinho, site, aplicativo, assistente de voz, Disney Plus. Oi, pessoal. Beleza? Prazerzão. Van Nunes por aqui, tá? O pessoal tá assistindo os bastidores aqui, só preparando o meme, né? Eu sou uma fábrica de produzir meme, tá? Vem cá, vamos de presente. Você que participou, concorreu no Clássico de hoje a um presentaço, par de ingressos pro Casa do Salgado, a festa, que já tem data marcada nesse sábado, a partir das 5 da tarde. Arena Morada do Samba vai ser palco de mais de 5 horas de show com ele, Salgadinho. Realmente também tem uma pegada de clássicos aí, né? Uma volta ao passado, aqueles grandes sucessos de Salgadinho. Quem se deu bem, vai curtir, vai estar por lá? Você, Milena Ferreira da Costa, telefone final 97. Ô, Mi, vem, ô, Mi. Sabadão já tá garantido, vai sambar muito, procura achar um sapatinho aí pra você poder ficar confortável, porque são 5 horas de samba e muita diversão. Sua produção vai fazer contato contigo, tá bom? Fica de olho no seu WhatsApp aí.
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já meteu 12 minutos aqui, ó. É, já foram 12 minutos desta quinta-feira que acabou de chegar. E ó, vem cá, tem presente pra você no final do clássico, no final do clássico, ó, no início da primeira hora da quinta-feira.

0: ano de assinatura de Disney Plus, hein?
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0: Rádio Disney é tudo com Jason Mraz.
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0: Chá comigo? Vamos falar do Panda. Boa essa música, né? Bom, Panda vive uma fase gigante na música. O hit Eu Te Seguro estreou em segundo lugar no Hot 100 da Billboard Brasil e confirma a força do cantor no sertanejo. Lançada em setembro do ano passado, a faixa já passou de 186 milhões de streamings no Spotify. Além desse hit, Panda ainda tem mais 6 músicas no ranking. Olivia Rodrigo virou assunto no mundo todo depois de uma ação com o time do Barcelona. A cantora estampou uma camisa especial do clube em parceria com o Spotify e ainda marcou presença no clássico contra o Real Madrid. O resultado foi um pico de buscas pelo nome dela, ainda mais após o encontro com Lamine Yamal.
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0: Rádio Disney é a rádio oficial. Vai rolar na Castela, Luana Prado, Hugo Henrique e vai rolar também você, William Cândido dos Santos. Você ganhou. Par de convites. Tem rolê garantido dia 24 de maio. Arena Pacaembu, agora só falta convidar quem vai contigo nessa, hein? Parabéns, nossa produção vai fazer contato contigo, tá bom, querido? Beijo.
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1: 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Dito tudo isso, você faz seu dever de casa, tá bom? Direitinho. Depois, você não vai dizer que eu não avisei, hein?
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0: Veronica, Leave the Door Open.
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0: A Disney revelou o primeiro pôster de Camp Rock 3 e confirmou que o filme chega ao Disney Plus em agosto. Joe, Nick e Kevin Jonas, dos Jonas Brothers, assunto fresco aqui, né? Estão de volta como o grupo fictício Connected Tree e Maria Kennels Barreira. Também retorna como a mãe de Mitch, personagem da Demi Lovato. Só que a cantora participa como produtora executiva e ainda não teve sua volta ao elenco confirmada. Na história, a banda volta ao acampamento para buscar novos talentos e acaba no meio de uma disputa cheia de música, amizades e romances, do jeito que a gente gosta. Quem tá ansioso? Os fãs estão empolgados, sobretudo porque acabou de rolar o show do Jonas Brothers. Rádio Disney fez a cobertura tudo completinho, fresquinho, quentinho no Instagram da Rádio Disney. Confere lá porque tá linda demais a cobertura. Foi um showzaço, né? Com participações especiais e a nossa equipe lá enlouquecida. Dá um confere.
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0: Rádio Disney 1h29, boa madrugada pra você. A gente toca tudo que você gosta de ouvir, a gente curte junto, a gente segue no nosso plantãozinho da madruga, bora junto? É tudo!

postos de gasolina. Ah, como que eu sei, hein? Você que tá em atendimento em hospital, pode sentir, né, essa vibe positiva da música, né? Mesmo com os desafios.

0: chega a 14, 19. Mínima de 14, máxima de 19, a sensação térmica. Vai ser um pouquinho mais quente, né? E é isso. Então aproveita, olhe pro céu, que vai estar lindo nessa quinta-feira. E fica de ouvido atento aqui na Rádio Disney pra não perder nada. Presta atenção, presta atenção.
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0: sequência. Eu simplesmente adoro, ó, coloquei o volume no máximo aqui dentro do estúdio pra ouvir essa sequência que ficou maravilhosa, né? Você curtiu? Então fica comigo que já já tem mais.
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ser da madrugada, como é que você tá? Nós somos seres da madrugada, né? Eu e você. Você daí, trabalhando, com insônia, ou apenas ouvindo a Rádio Disney nessa hora tranquila? Fica comigo até às 5 da manhã.

0: obrigado.
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Boa noite, tudo bom por aí? Aqui é Júlia Almeida e você vai comigo até às 5 da manhã aqui na Rádio Disney. E aí, somos seres da madrugada, né? Aumenta o volume do carro e fica comigo que, ó, te prometo uma super programação musical e muito boa companhia.

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0: como é bom ouvir essa, né? Rádio Disney é tudo. Aqui Júlia Almeida. Daqui a pouco a gente volta com mais músicas. 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

com a melhor programação musical e aquela companhia gostosa pra você aonde quer que você esteja. É, eu sempre falo, né? A gente é meio ser da madrugada, né? A gente vai junto até às 5 da manhã.

Boa madrugada, você tá comigo aqui na Rádio Disney. Espero que seu dia tenha sido legal. E agora eu sei que você tá aí pelas ruas de São Paulo, dando carona pra Rádio Disney. Adoro isso.

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0: Senhores, programadores da Rádio Disney, muito obrigada. Você gostou? Manda mensagem aqui pra gente falando o que você tá achando da programação dessa madrugada. E ó, daqui a pouco eu volto com mais.
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0: gente. Obrigado.
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Bom dia, como você preferir, sabe por quê? Estamos aqui na madrugada, Rádio Disney, até às 5 da manhã e você fazendo companhia, trabalhando, em casa, com insônia. Fica junto comigo.

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2: Então vamos, time da manhã, pra nossa quinta-feira. Oi, oi, oi, quintou, meu povo. Vamos, time da manhã, dia 14 de maio de 2026. Muito bom dia pra você que começou o dia com a Rádio Disney. Muito bom dia pra você que já tá ali, ó, só na contagem regressiva pro final de semana. Tudo certinho com você? Vamos lá, e esse friozinho te atrapalhou pra acordar hoje? Pra dormir foi gostoso, né? Vamos lá, 943-99-9130. Já tô te esperando aqui. Manda aquele alôzão, aquele bom dia, hein? É tudo!

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0: do Baú do Tesouro. A galera já tá levando suas moedinhas. Cada moedinha vale duzentão, que é a sua, que é a sua parte neste baú. Então daqui a pouco falo a senha, né? Vou soltar aquelas diquinhas antes da senha, fazer aquela brincadeirinha toda. Depois solto a senha. Quando você tiver a senha, aí você já pode desbloquear esse baú. Manda eu quero as moedas mágicas mais a senha e pronto. Já vai ter a chance de desbloquear, pegar sua moedinha e trocar por duzentão, hein?
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0: nesta quinta-feira, hoje já esquenta um pouquinho mais. Madrugada ainda gelada, é fria. Mas à noite, antes de cair essa temperatura, durante o dia faz aquele calorzinho, máximas aí na casa dos 26 graus. É sol, sol, sol, aquele dia bonito, sem nuvem. Amanhã tem uma chance de chuva pequena, mas eu te confirmo, tá?
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0: quem? Começando o dia com a Rádio Disney. Cadê esse time da manhã? Daniel Messias tá aqui. Quem mais aqui também? A Cati. O Belo tá aqui. Será que o cantor, hein? Quem mais também aqui, ó? O Carlos. A Belinha acordou cedo pra treinar. Bom treino. Michael já no trabalho. Bom trampo aí. O Edson aqui também. O Vini. Fábio. Juliana. É time da manhã. Aê, Juliana. Vamos que vamos. Sarinha aqui com a gente também. Ledutra. Todo mundo começando o dia com a Rádio Disney. Bom demais.
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1: Eu acho que você tem que mandar aquela mensagem. Mas manda o que tá no seu coração. Porque se fosse eu falaria mais ou menos assim.
2: Ei, boa noite. Antes de te bloquear, eu só vim te dizer que a partir de hoje pode tocar o terror, fazer o que quiser fazer. A boca é sua, curte sua farra. Sinto mais nada.
1: Não, apaga.
2: Oi, boa noite. Só vim

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0: Sim, time da manhã.

0: seguro. Só isso também, né? Então, parabéns você que tá segurado aí, viu?
1: Parabéns, então.
0: E você
1: então.
0: Que segura a coisa pro povo aí também, faz o seguro do povo aí.
1: Congratulations.
0: Bom dia, dona Suzana!
1: Bom dia, Serginho!
0: Time da manhã!
1: Time da manhã!
0: Começamos aqui!
1: A quinta série chegou! Time da manhã bombou! Você é nosso ouvinte, show!
0: Ó, fazendo música e tudo, Suzana, hoje de manhã. Bom dia, Suzaninha. Tá com frio?
1: Bom dia, muito frio. Bora esquentar, porque o time da manhã tá arrasando, hein?
0: Vou
1: em todos os horários.
0: Time da manhã indo lá, dá uma bagunçada nos outros horários.
1: Por isso
0: muito
1: que eu
0: bom.
1: Cantei. É isso, time da manhã, é quem isso. tá com a gente. Bora.
0: Time da manhã tem presente pra vocês. Par de ingresso pro Melly Music, dia 24, na Arena Pacaembu, hein? Rádio Disney, a rádio oficial, vai ter Ana Castela, Lauana Prado, Hugo Henrique, o convidado surpresinha.
1: Oh, é bom, hein?
0: Quem será, hein, meu?
1: Quem será? Eu fico curiosa, não
0: Eu
1: dá pra fazer que... essas coisas pra quem é curioso,
0: bon
1: né?
0: Bon Jovi.
1: Bon Jovi? Que isso?
0: Imagine Dragons. Manda!

0: 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E aí? Você viu? Você viu?
1: Você viu?
2: O quê?
1: Temos os definidos.
2: Definidos?
1: Os classificados para as oitavas de final da Copa do Brasil, hein?
2: Então diga para nós.
1: Inter, Fluminense, Cruzeiro, Juventude, Vasco, Santos, Mirassol, Palmeiras, Atlético Mineiro, Remo.
2: Já esqueci o primeiro, repita.
1: Não, Inter, Fluminense, Cruzeiro, Juventude, Vasco, Santos, Mirassol, Palmeiras, Atlético Mineiro e Remo.
2: Nossa, tudo isso?
1: É.
2: Vão jogar todo mundo.
1: É uma Copa, né?
2: É, ah,
1: tem que ter bastante.
2: Eu acho que tem, né? Se tiver dois, aí fica fácil, fica, né?
1: Aí é final, né?
2: Já é final.
1: Exatamente. Restam seis vagas ainda, hein?
2: Olá.
1: Que é Chape.

0: Não, mas nem tá, né? O problema é que não tá, né?
1: Mas aí a gente torce pra cá o time que quer, não é? Eu torço pra um dia chegar lá.
0: O São Paulo tira boas férias.
1: Exatamente, ó. Que isso? Que é brincadeira comigo?
0: É, não tá, né, meu irmão? Olha lá, dona Van Nunes, o que aperta aqui, deixa pra nós tudo bagunçado.
2: Oi, Rádio Disney, bom dia. Eu sou a mídia aqui da Penha, tô saindo de um plantão, indo pra casa descansar um pouco. Na companhia da Rádio Disney. Rádio Disney é tudo! Beijo, Serginho!
0: Beijo, mídia boa, volta, bom descanso, mais do que merecido. Tudo
1: beijo,
0: de bom pra você,
1: linda.
0: Viu?
1: Quem mais?
0: Van Nunes fica bagunçando nosso
1: a
0: negócio.
1: A mesa aí, ó.
0: Manda uns ouvintes lá pra bagunçar lá à noite, hein?
1: Olá.
3: Bom dia, Serjola. Bom dia, Suzanete.
1: Olá.
3: Saindo de Vila das Mercês, indo pra Osasco.
0: Osasco.
3: Vila Bandeirantes tá tranquilo por enquanto.
0: Tá bom.
3: E eu dei uma bagunçada ontem lá com o Gustavo,
1: é
3: hein?
1: Mesmo?
3: Acho que ele não gostou muito, não.
0: O que você fez, mulher?
3: Mas é isso, somos time da manhã.
0: Boa!
3: Tem que causar
0: tem
3: mesmo.
0: Tem,
1: lógico.
3: Valeu, Rádio Disney, vocês são tudo.
0: Valeu!
3: Não ingresso, hein?
0: Olha, eu busquei

0: presente.
1: Fala, Gustavo San. Indo pra casa agora, saindo de Osasco.
0: Osasco.
1: Indo pra Vila das Mercês. Imagina, a Pinheiros tá travada, hein?
0: Ontem, no fim da tarde.
1: Mas queria falar um negócio aí, viu?
2: O quê?
1: Tô vendo você dando dica aí, querendo ganhar a gente. Falando que é só pra turma da tarde.
0: Olá, olá.
1: Eu sou o time da manhã, aê, viu? Sergiola, Suzanetti. Melhor dupla que a gente tem. Valeu, Rádio Disney, vocês são tudo.
0: Ganhou, Melly Music! Ana Castela! Ana Prado, convidado surpresa. Final do telefone dela.
2: Aí, agora você me pergunta. Calma,
0: tá
2: aí,
0: bom,
2: que eu já pego.
0: Renata,
2: calma,
0: Renata, é você.
2: É a Renata.
0: É a Renata. Tá, então tá, a gente. Ô, Renata, ganhou. Tá bom, Melly Music. Zoou os outros horários. Tem presente aqui na Rádio Disney. E continua valendo outro Melly Music no final dessa hora pra você que é time da manhã.
2: Bora!

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0: Vamos mandar mensagem bonita pra quem?
2: Vamos, aqui no nosso despertador Rádio Disney?
0: Não. Na voz do Brasil.
2: A Heloísa, irmã aqui do Heitor, mandou um áudio muito bonitinho, porque estão fazendo 30 anos, eles são gêmeos. Aí sim, hein? Parabéns, seus lindos.
3: Bom dia, Rádio Disney. Hoje eu queria mandar um despertador pro meu irmão. Feliz aniversário. Meu irmão Heitor, aniversário dele hoje, 30. E consequentemente para mim também, porque somos gêmeos. Então, feliz aniversário para nós. Afinal de contas, 30 é a idade do sucesso, né? Então, bora aí para mais um ciclo. Rádio Disney é tudo.
0: É tudo. Parabéns, gêmeos!
2: Parabéns em dobro, hein?
0: Aê, parabéns em dobro, hein? Nasceram

0: esse sinal aí, tá bom? Um pouquinho antes, vai. Porque nossa, nós estamos ruim de conta, hein? Pelo amor de Deus.
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0: Nem eu,
2: e o WhatsApp vai ganhar um modo de conversa mais privado com a IA da Meta. A novidade promete sessões temporárias sem salvar as mensagens e com processamento em um ambiente seguro para dar mais tranquilidade a quem faz perguntas pessoais ou sensíveis. A função também terá limites de segurança e não vai aceitar imagens e deve reforçar o debate sobre privacidade no uso da inteligência artificial.
0: Fiz a conta aqui. Mais ou menos 32. Entre 30 e 32 eu solto o sinal. Vai. Beleza. Pronto. Aí você manda aí. É o...
2: Da TV?
0: Qual que é?
2: Qual que é da TV?
0: TV
2: é minha.
0: Pra decorar tá fácil.
2: A hashtag,
0: tá
2: essa bom. TV é minha e seu nome completo do lado.
0: Tá bom, tá fácil pra decorar.
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2: E aí? Você viu? Você viu?
3: Você não viu, não?
2: Não.
3: Não viu? O quê?
2: Minha nossa.
3: Agora você vai poder fazer reserva de viagens em de hotéis diretamente no aplicativo do TikTok.
2: Sério?
3: Calma, até quase engasgou.
2: Quase engasguei com a água. O problema é que eu não tenho TikTok.
3: Que isso, eu tenho.
2: É o TikTok. Você fica dançando lá, derrete cérebro.
3: Então, TikTok Go.
2: Gol?
3: É, vai, né? Vai.
2: Ah,
3: vai.
2: Gol de gol.
3: Gol de gol.
2: Não de fiz gol.
3: É, não, não gol com L. Gol
2: fiz
3: de...
2: gol.
3: É.
2: Ah, tá. Gol. Fiz gol, tá bom.
3: Agora você vai poder fazer as reservas.
2: Agora o TikTok tava, né? Com o TikTok Shop lá, que a galera tá vendendo e tal, o negócio é agora. Então pode reservar. Mas vai ser mais barato ou não?
3: Então, esperamos que sim, né? Com essa nova funcionalidade. As coisinhas lá do shopping eu acho que são mais baratas.
2: Você viu que caiu a taxa da blusinha, né?
3: Caiu?
2: Caiu agora.
3: Olha lá.
2: Descobri ontem um monte de stories. Ei, bora comprar, só se vive uma vez. Caiu. Agora não tem mais taxa.
3: Não fala isso pra gente, que a gente adora uma sacolinha.
2: Até 50 doleta pode comprar.
3: Pode comprar.
4: Bom dia, Rádio Disney. É, tá um trânsito aqui na Imigrantes, sentido São Paulo, porque teve um acidente no quilômetro 14. Tá? Então, quem for pra São Paulo tiver outra alternativa, bora lá. 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
2: Beijo, bonita, obrigado pela dica, hein? Cadê esse time da manhã?
5: Bom dia, time da manhã. Bom dia, Su.
3: Dia.
5: Bom dia, Serginho.
2: Opa, opa.
5: Eu estou indo pela rodovia Raposo Tavares, neste momento com trânsito intenso. Intenso, tudo parado mesmo. Primeira e segunda. Tô indo pro Jaguaré e vou posicionando vocês. Pessoal, venham com cautela e mais cedo, porque hoje o trânsito tá pior mesmo. Terça e quinta, os piores dias. Rádio Disney é tudo!
2: Primeira e segunda na quinta.
6: Bom dia, Serginho. Bom dia, Su.
2: Bom dia!
6: Douglas aqui da Zona Sul, Interlagos.
2: Ô, Douglas!
6: Passando para dizer que eu acabei de passar aqui na Marginal Pinheiro. Próximo ao Jockey Club, sentido Morumbi.
2: Sei.
6: Tá tranquilinho, mas tem que acelerar, porque já já fica daquele jeitão, né?
2: Chapa esquenta, hein?
6: E deixa eu te falar.
2: Fala.
6: É só da turma da manhã.
2: Eba.
6: E você sabe, né? Turma da manhã é resenha? Tem resenha. Quer ganhador de prêmio? Turma
3: também.
6: Da manhã também. Quer piada? Turma da manhã também. Então,
2: tamo unido aqui, todo mundo.
6: Graças aí à dupla Suzane e Serginho, a Rádio Disney é
2: tudo! Valeu. O time mais unido que tem no Brasil é o time da manhã.
3: Também
2: a gente acorda cedo.
3: Melhor,
2: a gente acorda cedo, vai trabalhar, passa frio. Então a gente é unido, somos unidos. Atacando em leque, defendendo em funil.
3: E é claro que a gente tem a piada que ele tanto falou. O Márcio me pediu pra te perguntar, Serginho, qual é a série que o arquiteto não gosta de assistir?
2: A série que o arquiteto não gosta de assistir?
3: É.
2: Terremoto?
3: Não.
2: Não sei.
3: O Demolidor.
2: Nossa, o Demolidor é mó legal, sério, meu. Demolidor.
3: É porque aí, né, não vai dar certo. Ele é arquiteto.
2: Vai entrar no Nivai, tô falando que até vai entrar nos Vingadores.
3: Será?
2: Agora mesmo, vai falar que tá. Que Demolidor, velho. Que é isso?
3: A sua cara, gente.

0: Gustavo Mioto, esta fronteira 6h52. Silvana?
1: Silvana Killing?
0: Fala, Silvana, quem tá levando Melly Music, hein, Silvana?
1: Ó, Cláudia Fonseca Melo, final do telefone 4471, se deu bem.
0: Melo vai na Melly Music.
1: Exatamente.
0: Por nossa conta, assistiu lá Ana Prado, Ana Castela.
1: Convidado surprise.
0: Surpresa, e você lá, time da manhã, ainda em peso, hein?
1: Com certeza.
0: Eu não queria falar nada, não. Mas, ó, Melly Music, o maior número de ingressos, que é a Rádio Disney, a Rádio Oficial, tá vindo pro time da manhã. Separamos vários, hein?
1: E claro que quem fala da gente no outro time ganha
0: realmente
1: presente.
0: Se
1: então...
0: você for dar uma bagunçada nos outros horários, vai lá falar. Mas tem que falar da gente.
1: Com certeza.
0: Vai lá e fala da gente nos outros horários.
1: Já.
0: Nos outros.
1: Quem foi aí, hoje? A Renata?
0: A Renata já levou a Melly Music
1: tá
0: também.
1: Tá vendo?
0: Ó, então a partir de agora tem pãozinho de queijo pra você. 943-99-91-30. Pãozinho de queijo, pedacinho do sol.
1: Tem queijo mesmo.
0: Já imaginou um pãozinho de queijo quentinho agora,
1: hein? Oh, queria, hein? Ia bem, hein?
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1: E Glória Groove vai fazer um show gratuito em São Paulo no próximo domingo, dia 17 de maio, no Parque do Carmo, com a Orquestra Experimental de Repertório. Em clima de celebração dos quase 10 anos de carreira, a artista diz que voltar à Zona Leste tem um peso especial e reforça suas raízes. O evento também terá MC Tá e promete misturar o pop e o erudito em uma apresentação bem marcante.
0: A MC Tá vai?
1: Vai.
0: Tá bom, então.
1: Tá bom?
0: A chamada taxa das blusinhas deixou de ser cobrada, como a gente falou. Desde ontem, dia 13, na prática, compras internacionais de até $50 ficam sem o imposto federal de 20%, mas o ICMS continua e pode chegar a 20%, ou seja, dependendo do estado. A mudança pode baratear parte dos produtos, mas o impacto no preço final ainda deve variar. O tema também virou disputa entre o governo, oposição e setores do varejo e da indústria, né?
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0: Bora, time da manhã, 6h59, quinta-feira. Friozinho, né?
1: Friozinho, mas o time da manhã tá junto com a gente. Então, bora participar mandando áudio.
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0: 17:08.
1: E aí, você viu? Você viu?
0: Você viu?
2: O quê?
0: Caiu.
2: O que que caiu?
0: Caiu lá.
2: O quê? Então caiu. Pega.
0: Não, eu caiu? Não, não faço o menor.
2: Não, não tem como?
0: Roger Machado não é mais técnico do São Paulo após queda na Copa do Brasil.
2: É porque caiu, né? Se tivesse levantado,
0: caiu o time, caiu ele.
2: Caiu ele, caiu todo mundo.
0: Sabe,
2: foi.
0: Se machucou.
2: Foi, né? Ladeira abaixo.

0: tá?
1: Não,
0: é porque ele caiu,
1: não.
0: Machucou.
1: Ah, meu nossa Deus senhora. Vou falar pra você um negócio, viu, Suzana?
0: O Wesley falou que teve queda.
1: É, mas acho que não machucou, não.
0: Não.
2: Bom dia, Serginho. Bom dia, Sul. Bom dia, Rádio Disney. Ronaldo, motorista de aplicativo da Zona Norte. Tô aqui na Engenheiro Caetano Álvares, sentido marginal. Tudo como parado é, já. Sim, vamos que vamos. Time da manhã é demais.
1: Opa.
2: Coloca aí pra concorrer alguma coisa aí, algum prêmio.
1: Pode deixar.
2: Quero ganhar esse prêmio.
1: Valeu, meu querido. É pãozinho de queijo, pedacinho do sol. Tem queijo mesmo. No final desta hora, hein?
3: Bom dia, Rádio Disney.
1: Bom dia.
3: Bom dia, Serginho, Suzana, Márcio e Liara.
1: Liara.
3: Tudo na paz, Osaka. Por aí. Porque aqui tá tudo parado.
1: Parou aí, Osaka?
3: Aqui na rua São Paulo Fourier. Tudo parado.
1: Parou?
3: Não anda nada. Já cheguei a Giovanni Gronk.
1: Mas vamos junto.
3: Jesus.
1: Vamos junto, vamos junto.
3: A é tudo.
1: Tudo.
0: Valeu,
3: eu
0: bom
3: sou
0: dia.
3: Do time da manhã, hein?
1: Ah, meu querido, é o melhor time que... Na verdade, é o único, né?
0: É o único, é, né? Não recusa imitações.
1: É, tem uns aí que é sabor time,
0: time,
1: né?
0: É,
1: mas o time da manhã é o melhor. Eles têm que mudar o nome, Suzana.
0: É, a gente que começou com
1: time
0: isso,
1: time da manhã
0: adianta.
1: É marca nossa, não tem como.
4: Bom dia, Serginho. Bom dia, Suzana. Ivanildo, motorista de aplicativo de Barueri, passando aqui pro Carapicuíba, pra ir pra Alphaville. Trânsito muito lento, lotado aqui na ponte, tá? E falar, o Gustavo Sam falou que a turma da tarde dele é melhor. Eu falei que não, a turma da tarde não é melhor. Melhor é a turma da manhã também.
1: Boa!
4: A turma da manhã é o máximo, porque a Rádio Disney é tudo.
1: É tudo! E time da manhã, daqui a pouco a gente já vai começar a soltar a senha. A senha, mas antes... Opa! Time da manhã precisa de moeda. Quem quer moeda, time da manhã? Duzentão cada moeda. Já, já, diquinhas.
0: Pra você.
1: Diquinhas pra pegar essa senha.
0: Fica ligado.
1: A gente fala mais de uma vez essa senha aqui,
0: com certeza.
1: Não fica só uma vez falando, não.

0: Senha pro time da manhã. Time da manhã.
1: Que a gente é fechado com você,
0: time da manhã, abre esse baú com as moedas mágicas. Pega uma moedinha. Cada moedinha é 200 conto, hein? Precisa dar senha. Depois manda a hashtag eu quero as moedas mágicas.
1: Exatamente.
0: Hoje tá fácil. Porque ontem tá difícil dar dica.
1: Ontem tava.
0: A palavra tava difícil. Hoje não. Serve pra guardar.
1: Serve pra guardar?
0: Serve pra guardar.
1: Serve também pra praia.
0: Pra cair também, né?
1: Aí.
0: Também.
1: É, mas também. Ontem também servia pra praia.
0: Você também aí, serve pra guardar e serve na aí. Realmente, aí você complica.
2: Rádio,
0: né?
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1: E atenção, que tem notícia chegando. O Sesc, no dia 24 de maio, no centro, vai celebrar o Dia Nacional do Reggae, que foi comemorado no dia 11/5, com uma programação especial de hoje até domingo. O projeto Reggae Delas coloca as mulheres no centro da cena, com shows de Célia Sampaio, Núbia e Remá. A agenda também mistura diferentes gerações e estilos do gênero, com apresentações.

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0: Muito bom dia pra você que começou o dia com a gente. Bora pra sexta-feira, time da manhã.
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1: E aí? Você viu? Você viu?
2: Você viu, Serginho?
1: Não.
2: Não viu? Que se a gente não escrever mais à mão, vai gerar crise de inteligência no ser humano?
0: Mas como? Se deixar de escrever, vai ficar mais inteligente?
2: Vai ficar, na verdade
0: seu
2: não,
0: Einstein, então.
2: Vai ver, na verdade não, porque o que o pessoal tá falando, os estudos, né? Que é uma habilidade milenar, uma das mais importantes e que a gente não pode deixar de escrever, mas a gente
0: evidentemente,
2: já vem.
0: Não
2: já
0: pode
2: vem deixando,
0: deixar.
2: Né?
0: É, porque com o celular você vai escrever, você vai digitando.
2: Eu já não sei mais escrever, minha letra já é horrível. Ah. Antigamente era bonitinha, a gente
0: então,
2: vai perdendo costume.
0: Vai só digitando, vai esquecendo a caligrafia, né?
2: Pois é.
0: Então, se você deixar de escrever, vai ficar mais inteligente.
2: É.
0: Então você já é o Einstein.
2: Que isso?
0: Bom dia!
3: Bom dia, Serginho. Bom dia, Suzana. José de Carapicuíba, Avenida Ervante. Sentido centro, tá travadinha. E sentido bairro, tá tranquilo. Aqui, time da manhã.
0: Opa.
3: A nata da quinta série.
2: Aê.
3: O melhor time de todos os tempos. Rádio Disney é tudo.
0: Tudo. Valeu, meu querido. Tamo junto. Quem mais? Quem mais? É time da manhã.
4: Bom dia, Su. Bom dia, Serginho. Quem fala é a Sara, aqui da Zona Sul.
0: Sarinha.
4: Passando pra avisar que o trânsito aqui na Avenida Copecê.
0: Como é que tá?
4: Tá fluindo bem até a altura da Washington Luiz. Passando um pouquinho, já começa a ficar mais carregado, mas tá andando também.
0: Boa.
4: E dizer que eu sou time da manhã.
0: Eba.
4: E tem que sair essas moedas mágicas pra gente, hein?
2: Com certeza.
4: Vamos lá. Rádio Disney é tudo.
0: Pelo placar, saiu mais moeda pro time da manhã.
2: Com certeza.
0: Porque se a pessoa manda a senha da manhã e depois manda a senha da tarde...
2: Começou pela
0: teoricamente,
2: manhã.
0: Começou da manhã.
2: Teve
0: time
2: mais
0: da manhã.
2: Chance.
0: Exatamente. Você tem mais time da manhã, tem mais chance da moeda. Então daqui a pouco mais uma diquinha desta senha. Serve pra guardar.
2: Serve
0: pra
2: guardar.
0: E tem na praia.
2: O pessoal tá arrasando aqui, né?
0: Tem na
2: respostas.
0: Praia, mas também tem. Em campo também tem,
2: também
0: não é só na
2: tem,
0: praia, não.
2: Não
0: no campo
2: exatamente.
0: Tem.
5: Bom dia, Su. Serginho.
0: Bom dia.
5: Aqui em Tucuruvi, tudo parado, hein? Tudo parado. Hein? Tô aqui na frente do terminal Tucuruvi. Beijo e abraço aqui. Joaquim Miguel, motorista de aplicativo.
0: Valeu, Joaquim, tamo junto. Metrozinho, tá de boa,
2: a
0: garota?
2: A gente tem informação que sim, né?
0: Tá
2: mas
0: bom,
2: a
0: garota.
2: Gente sabe que às vezes dá aquele deslize.
0: Furo
2: então,
0: o pneu.
2: Exatamente.
0: Isso.
2: Manda áudio pra gente aqui avisando. Deixa eu mandar um beijo pro Alex de Jaçanã, que tá fazendo aniversário, e a mãe da Marcela, a Regiane, que nos acompanha também, tá fazendo aniversário.
0: Parabéns!

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0: 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Tudo o que você precisa pra começar bem a sua quinta-feira tá aqui na Rádio Disney. E também tá aqui aquela pessoa que você gosta muito, né?
2: Com certeza. E agora a Ayla, amiga da Bianca, mandou um áudio de feliz aniversário porque a Bianca tá comemorando 12 anos.
3: Bom dia, Bianca. Bom dia, Rádio Disney. Aqui é a Ayla. Eu tô passando aqui para desejar feliz aniversário pra Bianca. Feliz aniversário, Bianca. Que Deus te abençoe. Que a gente comemore muito no sábado. Beijo.
0: Parabéns, parabéns. Felicidades, tudo de bom, hein? Tem mais gente, tem, garota?
2: Tem, a Sandra, namorada Sandra. Do Fábio, mandou uma mensagem de amor.
0: Amor? Ah, cadê esses in love?
4: Cadê? Bom dia, Rádio Disney. Aqui é a Sandra de Barueri, passando pra deixar um recadinho pro Fábio, meu amor. Pra dizer, Fábio, te amo. Que eu te escolho todos os dias e eu te amo hoje mais que ontem e menos que amanhã. Oh. Te amo, meu amor. Um beijo e um dia abençoado.
0: Como é que ele

0: de time da manhã,
1: eu
0: hein?
1: Eu não.
0: Porque toda dica você fala que tem praia, tem na praia.
1: Ué, mas tem.
0: Toda... Ah, daqui
1: tem
0: a pouco.
1: Tem em casa também, olha lá, tá. Que fácil.
0: Toda dica você fala que tem na praia. Daqui a pouco a palavra vai ser iglu, tem na praia.
1: Não,
0: foca, tem na praia. Não, pera
1: não,
0: lá,
1: que isso, mas é que tem.
0: Dá uma dica
1: tem,
0: boa agora, vai.
1: Tem em casa.
0: Não, já falou.
1: Então,
0: campo, tem campo. Ah, tem ar.
1: É,
0: não.
1: Tem ar.
0: Não, dá outra dica boa.
1: Ah, que isso. É tem. De guardar.
0: Não, já falei.

0: Não.
1: Não dá mais pra falar dica.
0: Tem de vários tamanhos e várias cores.
1: Sim.
0: Uns mais leves, uns mais pesados.
1: Pode ser.
0: Ó.
1: Ó lá, tá bom, agora, chega tá, agora.
0: Vem na minha que as minhas dicas são fáceis.
1: São boas.
0: Fala o negócio aí.
1: Que negócio?
0: O negócio aí.
1: Ah, quem ganhou?
0: O negócio do queijo.
1: Do queijo?
0: Do
1: pão
0: queijo.
1: De queijo?
0: Isso.
1: Pão de queijo, pedacinho do sol. Saindo pra André Romero Palomo, final do telefone 5947.
0: Aê, ganhou, meu querido. Pão de queijo, pedacinho do sol. Tem queijo mesmo, o melhor pão de queijo que existe na Terra e também em Júpiter. Ó, Júpiter eles comem bastante.
1: Ah, sim, claro.
0: Gosta. Ó, a partir de agora, sabe o que que tá valendo?
1: O quê?
0: Par de ingresso para a nova edição da Badalada Casa do Salgado, não é Kibe. A festa já tem data marcada, sabadão, né? Na Arena Morada do Samba, palco de 5 horas de show com ninguém mais, ninguém menos que Salgadinho.
1: Olá, então manda aquele áudio pra gente, 943-99-9130. Não esquece de colocar seu nome completo.
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1: E São Paulo ganha uma maratona cultural gratuita entre 15 e 24 de maio com a terceira edição do Circuito Cultural Ticket. A programação passa por espaços como Teatro Municipal, MASP, UMIS e Planetário do Ibirapuera, com peças, shows, concertos e encontros sobre gastronomia. Os ingressos são liberados online no site oficial do evento e que quer aproximar o público de grandes palcos sem pesar no bolso. Então confira a programação e se divirta.
0: E a Apple anunciou o iOS 26.5 com novidades de segurança e uma mudança importante nas mensagens entre iPhone e Android, hein? A principal delas é a criptografia nas conversas via RCS, o que deve deixar esse tipo de troca mais protegida lá, hein? A atualização também traz sugestões mais inteligentes no Apple Maps e reforça as correções de segurança em segundo plano, sem exigir sempre uma atualização completa do aparelho, hein?
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1: E aí, você viu? Você viu?
0: Ô, garota!
2: Oi, garotinho!
0: Você gosta de música, evidentemente.
2: Não, imagina, não. Com essa boca. Não. Se eu danço, não gosto de música?
0: Mas não sei.

0: responsabilidade emocional mais intensa que o resto da humanidade, hein?
1: Ih, eu sabe, tenho, hein?
0: Você arrepia quando ouve música? Nada, é frio.
1: Não é? Eu vou postar
0: isso
1: um
0: acontece,
1: internet.
0: Isso, aposto seu arrepio. Isso acontece porque o seu cérebro tá reagindo ao som e à emoção de forma mais intensa e diferente do que a maioria das pessoas, hein?
1: Olá, então eu sou diferentona, então.
0: Ah, isso
1: olá.
0: Eu não tenho dúvida. Olha, é bem que... diferente.
1: Olha, não gostei desse comentário, hein?
0: É mais diferente,
2: Bom dia, bom dia, bom dia, Rádio Disney, Suzana, Serginho, Fernando, Santo André, São Paulo, Rádio Disney, é tudo. Vamos lá, quinta série, adoro a quinta série, viu? Repeti 3 vezes a quinta série.
0: Opa.
2: E aí vocês falam aí, eu logo me identifiquei, entendeu? E aí, vê aí quem repetiu mais que eu aí. Alguém gostou mais da quinta série do que eu aí?
0: Boa.
2: Bom dia, Rádio Disney! Rádio Disney é tudo!
0: Eu também gostei muito da sexta série, eu fiz 2 vezes.
1: A sexta, é?
0: Eu fiz uma vez a mais, a normal é mais uma.
1: E mais um pra garantir,
0: você,
1: né?
0: Não repetiu, não?
1: Não, nunca repeti.
0: Ah, é tão legal.
3: Bom dia, Rádio Disney! Por enquanto aqui, pela João de Três aqui, tá sossegado.
0: Tá sossegado?
3: Tá um pouquinho de trânsito sentido centro.
0: Sei.
3: Mas ao contrário, tá sossegado.
0: Boa!
3: Aqui é o Marcelo Paiva da Vila Formosa.
0: Valeu, Tchelo!
3: E coloca no sorteio, Rádio Disney. Tenha um bom dia.
0: Já, já, casa do salgado, hein?
4: Bom dia, Rádio Disney, Suzaninha, Serginho, bora que é quintô.
0: Quintô,
4: vamos que vamos.
0: Vamos lá, como? Daqui a
4: pouco.
0: Tá ruim, hein?
4: Ponto do Piquiri, Mano Marquer, tô travadinho. Vamos que vamos.
0: E aí não, hein?
4: Sorteiozinho hoje, bora.
0: Ô, bora.
4: Aquela piadinha.
0: Bora.
4: Serginho, ah, não, tá doidão.
0: Ah, não.
4: E é isso aí.
0: Achei que era preto.
4: Rádio Disney é tudo. Leandro, do Santo de Pirituba City.
0: Piricity.
1: Olá, falando que é piada, então.
0: Não, é prêmio, ele me pegou, fez pegadinha. Olá. Que piada, vai, garota, não vai, tem até meio-dia aqui não, pra ficar enrolando.
1: Por que que o gato foi no dentista?
0: O gato foi no dentista?
1: É.
0: Eu vou saber que o gato vai no dentista. Que, sei lá o que vai no dentista. Gato
1: sabe.
0: Vai no dentista.
1: Porque
0: não sei nem
1: tinha...
0: quando eu fui.
1: Hã? Porque ele tinha.
0: O quê?
1: Miau!
0: Olha, olha, olha!
1: Hálito.
0: Filha da mãe se atrapalhou pra falar
1: não
0: o negócio.
1: Não atrapalhei, não!
0: Miau-lito!
1: Miau-hálito!
0: Olha, mas isso é muito ruim.

0: diz, né? Tudo o time da manhã, não ignora isso aqui não, hein?
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0: A partir de agora você tem a chance de abrir, desbloquear esse baú que veio da terra do nunca, cheio de moeda, que cada moeda vale R$200 pra você, mas precisa da senha e a hashtag. A hashtag eu já vou falar agora. A senha, a Suzana vai falar na sequência. A hashtag eu quero as moedas mágicas.
3: E a senha?
0: Qual?
3: Guarda-sol.
0: É, realmente tem na praia.
3: Tem na praia, tá vendo? Tá vendo?
0: No campo tem também.
3: Também, em casa também tem, quando você guarda ali. Então, bora, time da manhã, guarda-sol.
0: Guarda-sol, manda!
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0: Noite de definições na Copa do Brasil, não somente dos classificados para as oitavas de final. Roger Machado não é mais técnico do São Paulo após a derrota por 3-1 na noite de ontem em Caxias do Sul contra o Juventude. O treinador foi demitido após 17 jogos. Ele estava à frente do cargo há pouco mais de 2 meses e sofreu pressão por parte da torcida desde que chegou. Hoje, além da eliminação, o Clube Paulista não vence uma partida desde o dia 25 de abril. Dorival Júnior, demitido pelo Corinthians há algumas semanas, é o favorito para assumir esse cargo, hein? E o Vasco está classificado para a próxima fase da Copa do Brasil, mas levou sustos.

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2: 8:30 em São Paulo, quinta-feira, friozinho, e hoje vai fazer sol sem chuva, hein?
3: Com certeza, e aqui você tá no melhor time, time da manhã.

0: 38h38, bom dia pra você.
1: E aí, você viu? Você viu?
2: Você viu, Serginho, que não. Tá todo mundo com o time da manhã, não é mesmo?
3: Isso é, evidentemente.
2: Agora, sabe quem
0: tentaram
2: também...
0: Tentaram copiar, mas
2: tentaram,
0: não conseguiram.
2: Mas não conseguiram. É. Até a Mega Sena tá com a gente agora.
3: Como assim, garota? É... Eu não vi esse dinheiro, não.
2: Em comemoração aos 30 anos da Mega Sena, vai ter aquele sorteio especial, que vai ser o número 3.010, que marca a data, né, com um prêmio de 200 milhões, que não acumula. Vai ser no dia 24 de maio e vai ser o quê? Horário da manhã vai ser sorteado.
0: Então tá, podemos lá falar em primeira mão os números.
2: Exatamente.
0: Se for os nossos, talvez a gente nem música toque.
2: É,
0: vai
2: talvez
0: embora.
2: A gente não, nem não, fale mais.
0: A gente não abandona o time da manhã, não. Quanto que é o prêmio total, hein?
2: 200 milhões não vai acumular. E já pode fazer aí a sua aposta até o dia 16 de maio. Depois vai ser só exclusivo pra esse concurso, não vai poder fazer as outras.
0: Não acumula.
2: Não acumula.
0: Ó, dá pra se dividir todo mundo aqui.
2: Todo mundo, vamos fazer um
0: dividir
2: bolão.
0: Aqui. Vamos fazer um bolão do time da manhã, né? Todo mundo do time da manhã participar. Que ele ganha isso aí, hein?
2: Vamos.
0: Vai lá, vamos. Topo. Quem topa aí, time da manhã? Ó, te falar aqui, ó. Bandeirola não tá legal, não, hein?
2: Não?
0: Não tá. Jornalista Roberto Marinho também tá bem travado, hein? Morumbi.
2: Eita.
0: Tá bem travada a avenida. A ponte, inclusive, viu?
2: Ixi.
0: Bastante berrine daquele jeito. Quem mais?
4: Bom dia, Sul. Bom dia, Serginho. Bom dia, ouvintes da Rádio Disney. Bom dia, time da manhã.
0: Opa.
4: O melhor time de ouvintes da melhor rádio de São Paulo.
0: Valeu.
4: Não tem pra ninguém.
0: Valeu.
4: Sul, Serginho, por aqui. Oi. Quem tá falando é Alain Gutier. Nesse momento, tô na Radial Leste, no sentido. Sim. Do centro. E, claro, Radial Leste nunca decepciona, né? Radial Leste travada nesse momento no sentido do centro. Mas aí, graças a Deus, né, a gente tem a Rádio Disney, os melhores locutores.
0: Eba!
4: A gente coloca na Rádio Disney e fica tranquilinho. Vamos. Ouvindo a melhor.
0: Bora.
4: Rádio de São Paulo.
0: Bora.
4: Rádio Disney é tudo.
0: Se tá parado aí, nós estamos parados junto com você.
5: Bom dia, Rádio Disney. Bom dia, Sul. Bom dia, Serginho, seus maravilhosos.
0: Eba.
5: Aqui é a Erika de Caieiras.
0: Eriquinha.
5: Tô aqui na Raimundo Pereira de Magalhães, sentido a Ponte do Piquiri. Tá tranquilinho, mas eu dei uma olhadinha aqui pro lado direito, que é onde tá a Rodovia dos Bandeirantes, sentido São Paulo.
0: Sei.
5: Tá travadaço, então... Quem estiver na Rodovia dos Bandeirantes, sentido São Paulo, tem que ter paciência, viu?
0: Tá bom.
5: Mas tudo bem, com a Rádio Disney a gente vai na boa.
0: Na
5: boa. Rádio Disney é tudo!
2: Vou falar do metrô, hein?
0: Fala.
2: Linha
0: do metrô,
2: 11,
0: hein?
2: Coral, tá com lentidão entre o trecho de Itaquera e Tatuapé, levando cerca de 25 minutos pra chegar até Vila Matilde, hein?
0: Obrigado.
2: Complicado. Bora que bora, time da manhã!
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2: É, tem coisas que a gente promete, mas não cumpre, né, gente?

0: Disney levando a alta cúpula da emissora, hein?
1: Aí sim!
0: Tá levando a mãe, hein?
1: Que isso?
0: Tá com a mãe no carro,
1: tá
0: aí,
1: com a mãe.
0: Hein? Cuida bem da mãe aí, hein?
1: Por favor, traz direitinho, hein?
0: E fala que a gente tá precisando de aumento e aquela folga nesse próximo final de semana, se puder também,
1: é
0: senão
1: bom,
0: você não destranca a porta.
1: Exatamente.
0: Simples assim. Deixa. Temos um negócio aí, Gleice? Temos um acordo ou não?
1: Fechar?
0: Vai lá. É nóis, hein?
1: Que isso, Sérgio?
0: Presentinho pra quem?
1: Pra quem? Pra quem se inscreveu?
0: Pra
1: Leandro,
0: quem?
1: Final do telefone 0791.
0: Aê! Ganhou, meu querido. Tá levando aí a Casa do Salgado, viu? São 5 horas de show com ninguém menos, ninguém mais.
1: Que
0: Salgadinho.
1: Salgadinho!
0: Pra relembrar, hein? Só música boa, hein?
1: Bom demais.
0: Uma música do Salgadinho.
1: Inara, não é, não é essa? Inara, Inara.
0: Tem certeza, Susana?
1: Eu acho que sim.
0: Tem certeza, é isso aí?
1: Ai, agora você me pegou, hein?
0: Certeza, dica, você tem certeza?
1: Não.
0: Dica?
1: Dica, você tem
0: não,
1: certeza?
0: Não, dica do negócio aqui, ó. Beleza.
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0: 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Então amanhã a gente fala nesse horário mais diquinhas para você se dar bem com o seu dinheirinho aqui no É da Sua Conta.
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1: Rádio Disney 8:57. Bom dia.
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1: Chegamos na pré-sexta-feira. Suzana, você está gostando deste frio?
2: É, não.
1: Não? Pois não. Ele vai piorar.
2: Ai, não fala uma
1: tá
2: coisa
1: vindo
2: dessa.
1: Uma outra.
2: Diz que ia melhorar esse
1: diz
2: dia.
1: Que tá errado. Diz que tá não errado. Agora. Agora, a partir de sábado, vem outra.
2: Ah, não.
1: Outra pior que essa.
2: Ah, não.
1: Segunda-feira não passa de 20 graus,
2: que
1: hein?
2: Isso?
1: É, final de semana de sopa.
2: Não, é, sopa é bom.
1: Eu gosto de sopa no frio.
2: Sopa é bom. Caldinho eu gosto.
1: Caldinho,
2: eu gosto,
1: é? Caldinho é bom. Aquele, canja.
2: Canja.
1: Canja é bom.
2: Canja de galinha.
1: É, não. Canja de elefante. Não, canja
2: não
1: do quê? Só pode ser
2: ignorância.
1: Só pode ser de galinha. Ô, garota.
2: Oi, garota.
1: Você dá muita desculpa no frio?
2: Ah, olha, um pouco, né? Porque tá o quê? Tá frio.
1: Estão querendo saber aqui do time da manhã. Qual que é a desculpa que você dá no frio aí pra não fazer aquilo lá que te pedem?
2: Meu
1: e
2: chuveiro
1: o quê?
2: Queimou.
1: É. Não, eu dou desculpa porque tem que limpar o vidro do prédio, lá da janela, do apartamento. Eu dou umas desculpas pra não ter que fazer isso aí.
2: Ó lá, que isso, não.
1: É, limpa lá pra mim, então.
2: Oh, eu não.
1: Não, então. Então, tá vendo? Tá
2: vendo? Tá vendo?
1: Fico gelado.
2: Oh,
1: 943-99-9130, valendo Melly Music pra você. Quem vai cantar no Melly Music?
2: Quem vai cantar?
1: Quem vai?
2: Vários artistas, tem um surpresa. Não,
1: beleza.
2: Tem Ana Castela. Tem quem mais? Luana Prado.
1: Luana, convidado de surpresa.
2: Convidado surpresa,
1: Rádio
2: tá Disney, vendo?
1: Rádio Oficial. Manda aí, qual desculpa você usa no frio? 943-99-9130, bom dia.

0: fim.
1: Rádio Disney é tudo 9:10.
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0: Sim.
1: No inverno.
0: Sim.
1: Pode ter que dar uma regada naquele negócio que a gente tem que fazer, mas não quer fazer não, porque tá frio.
0: Exatamente.
1: Qual é esta desculpeta, hein?
4: Dia, bom dia, Rádio Disney, aqui é a Turma da Manhã.
1: Opa, time da manhã sempre.
4: E uma desculpa que eu dou pro frio é evitar lavar louça, pelo amor de Deus. Aqui ainda não tem chuveirinho quente e eu quero muito colocar ainda aqui em casa. Mas pensa na água gelada. Aí eu evito fazer qualquer coisa no frio só pra evitar sujar louça. Então é tudo ali na sopinha, só no caldinho.
1: Descartável.
4: Um negocinho ali mais básico. Isso. Meu Deus do céu, que frio!
1: Lavar. E a galera que tem que lavar o carro?
0: Nem
1: no,
0: me
1: no gelo?
0: Nossa.
1: Parece que trinca a mão.
0: Não, na hora de lavar a louça, como ela falou, a mão fica como?
1: Por isso que eu pego só os coisas descartáveis e vou reutilizando isso. Os potes. Porque aí é menos coisa pra lavar.
5: Rádio Disney, bom dia. Aqui é a Mariana de Osasco.
1: Mari de Osasco.
5: Sempre eu dou uma desculpa quando está frio pra não fazer aquela caminhada logo cedo, porque eu gosto de caminhar e correr. Mas aí vem o frio, eu falo, não vai dar. Tem que ir mais cedo pro trabalho. Mentira, eu tô debaixo das cobertas.
1: Boa.
5: Rádio Disney é tudo!
1: Muito bem, é aquela caminhada que deixa a ponta do nariz gelada.
0: Nossa, isso, nem fala.
1: Que congela a bochecha.
6: Bom dia, Serginho. Bom dia, Su.
1: Bom dia.
6: É canja de galinha. Quem manda nesse time é o time da manhã do Serginho e Suzaninha. Ô Serginho.
1: Oi.
6: Cara, desculpa que eu dou.
1: Fala.
6: Essa aí mesmo, viu, cara, que a Su falou.
1: Qual, da canja?
6: Cara, pula pão na água lá pra brinco, tomar banho. Putz, grila, viu?
1: É duro.
6: Não que a gente seja sujo, lógico que não, mas pra tomar banho nesse frio.
0: É que o
6: só
0: chuveiro...
6: por Deus, tem que abrir o chuveiro correndo e deixar esquentando lá até virar sauna.
0: É um problema do meu chuveiro.
6: Isso, show de bola. Rádio Disney é tudo!
0: É aquele que você tem que ficar
1: só
0: medindo, entendeu?
1: Só um pouquinho.
0: Se abre um pouquinho mais, já não dá, entendeu?
1: Só um
0: aí
1: pouquinho.
0: Se põe menos, queima.
1: Você fica conversando com o chuveiro. Vai, chuveiro, não
0: então,
1: rega não, hein? Não rega
0: ontem,
1: não.
0: Quase eu queimei.
1: É só a hora de brincar.

0: pra gente com a hashtag Eu Quero as Moedas Mágicas e...
1: A senha. Guarda-sol.
0: Mas não podia falar, né?
1: Mas a gente fala. Time da manhã. Você acha que eu vou deixar? Pessoal, claro, às vezes não. Tá tomando café, não ouviu direito. Guarda-sol.
0: E guarda essa senha.
1: E guarda essa senha e vá pegar esta moeda má. Agora você já tem a senha e a hashtag na mão pra pegar esta moeda e aquecer seu coração.
0: A gente tá fechado com você, hein, time da manhã.
1: Guarda
0: então,
1: sol. Pera aí que eu preciso achar o Marco Luque aqui.
0: O Marco Luque?
1: Dá uma enrolada aí.
0: Ó, o time da manhã tá mandando aí, ó, a hashtag.
1: Pronto, não precisa enrolar mais, achei.
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3: A Rádio Disney não para e a gente também não. Pra continuar a sua programação, Together no ar, com Marco Luque e seus personagens, né? Marco Luque sou eu, no caso, personagem também, mas não conto pra ninguém. Vamos de pergunta?
4: Olha a mensagem, hein? Oi, Rádio Disney, eu sou o Renzo. Marco, me ajuda. Eu tenho duas colegas de trabalho que só me julgam. Um café é muito café. Se eu não tomo café, eu preciso de café. O que que eu falo pra elas?
3: Rola roleta, papá.
5: Jackson 5.
3: Aí, que da hora, mano. Zenzel, eu já vi vários filmes teu, Joe. Zenzel Washington. Caraca, mano, só filmaço de ação mesmo. Ô, você tá se importando com esse julgamento das suas amiguinhas do trampo, Joe? Quem é você, irmão? Cadê aquele cara bruto mesmo, Joe? Que acabou com o bairro inteiro pra proteger a afilhada dele, mano. Ô, Zenzel, não tô entendendo não, mano. Você tá julgando elas? Então você é o próprio julgador mesmo. Se você fosse o réu do seu próprio tribunal, você seria absolvido? Ou você seria o culpado pelo próprio julgamento mesmo do seu próprio júri, que é você mesmo, que quem julga, tô certo no raciocínio? É, Zenzel, relaxa, mano. Ou então o quê? Eu também agora se auto me tornei o julgamento também, porque eu tô julgando você. Então eu tô julgando você, porque você julgou as mina que estão te julgando. Ou é muito julgamento mesmo de um programa só aqui, viu? Tá parecendo um amigo secreto de final de ano de Natal lá em casa, mano. Era pra ser só característica, virou ofensas. Aê, Zenzel, sou seu fã, mano. Mas fica aí conectado na Rádio Dines, hein, mano. Senão eu vou julgar você, irmão. É nóis. Fui, Dines. Você teve também?
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0: Rádio Disney, tudo The Weeknd e Ariana Grande, 9h38.
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0: 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Estamos desculpeiros hoje.
2: Hoje estamos.
0: Dando desculpinha pra não fazer alguma coisa no frio.
2: Tá frio demais, né?
0: Eu preciso fazer faxina hoje em casa. Será que eu dou a desculpa pra mim mesmo?
2: Ah, não.
0: Aí depois a casa vai ficar suja.
2: Não, você mora sozinho, você tem que fazer faxina mesmo.
0: Olha lá.
3: Bom dia, Serginho. Bom dia, Suzana.
0: Bom dia.
3: A minha desculpa no frio é pra ir comprar pão.
0: Pão?
3: Rapaz, pensa num friozinho de manhã, você tem que sair debaixo das cobertas e comprar pão.
0: É, puxado.
3: Não dá. Aí, gente, me desculpa.
0: Puxado.
3: Põe bolacha, o que for.
2: O que tiver.
3: E Rádio Disney é tudo.
0: Já mete um miojo de manhã pra não comprar um pão.
2: Não, come uma fruta,
4: bom dia,
2: saudável.
4: Rádio Disney. Aquela velha desculpa do banho. Não suei, vou tomar banho por quê? Só lavar o pé e cair pra debaixo das cobertas. Nesse frio ninguém merece, né?
0: Boa.
4: Júnior, motorista de aplicativo de Guarulhos aqui. Vamos, que a Rádio Disney é tudo.
0: Falaram aqui, no frio é esquema feijoada o banho, né?
2: Falaram,
0: né?
2: É só a orelha e o pé.
0: E o pé.
2: E o pé.
0: E mais um outro.
2: Mais
0: lugar.
2: Um outro que.
5: Pois, galera, tenho desculpa não, eu gosto do frio. Eu sou o time da manhã, mas sou o time do frio também. Prefiro frio do que calor.
0: Boa.
5: Calor só quando tá de férias na praia.
0: Não, calor
2: não,
0: só.
2: Calor de
0: só,
2: boa.
0: Só, não, só quando tá.
2: O quê?
0: É isso.
2: É isso, esqueceu o que ia falar.
0: Esqueci. Não, frio só.
2: Vai com a música, você esqueceu.

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0: Disney é tudo, 9h51, pelo pecado é Simone Mendes. Cadê Rodrigo
1: Agora
0: Campos?
1: Agora ele tá vindo.
0: Tá vindo o Rodrigo Campos?
1: Esqueceu, Rodrigo?
0: Ô, Rodrigo Campos, bom dia.
2: Um minutinho.
0: Estava lá, tá com rinite ele hoje.
2: Hoje tá.
0: Nariz entupidinho.
2: Nossa senhora.
1: Hoje tá ruim.
2: É por isso que eu não gosto de frio. Ah.
1: Eu também não.
2: Tá com o nariz entupido. Chega o inverno, o tempo fica seco e eu tenho rinite, até azite. Nossa, zoado.
0: É que vocês não estão acostumados, pra vocês é inverno?
1: É.
0: Inverno que eu passei.
2: Falou,
0: eu. Menos 15 graus na Groenlândia.
2: Na Europa. Pode ficar à vontade, quer não morar no Alasca, eu pago.
0: Quer ir pra sempre? Vai lá,
2: mano, eu pago.
0: Que isso, Rodrigo?
2: Deus,
0: ô, Rodrigo, você tá muito no muro, hein?
2: Quem?
0: Os ouvintes, o time assim. Da manhã tá falando que você tá no muro, que você não tá nem indo pro time da tarde, nem pro time da manhã.
2: Eu tô na meiuca.
0: Você tem que decidir até amanhã, sexta-feira.
2: Então, eu não posso ficar nos dois, porque, ó, se você
1: não.
2: for analisar...
1: Não, calma, se acalme.
2: Deixa eu explicar. Se você analisar, eu estou no time da manhã, porque eu entro de manhã, eu começo a trabalhar.
0: Time vencedor.
2: Porém, eu vou até a tarde, até as 2 da tarde, eu entrego pro time da tarde. Eu entrego pro Gustavo Sam o horário. Então, eu tô nos dois times. Pra que time que eu vou? Não sei o que que eu faço.
1: Então, aí
2: é o time do almoço.
0: Você gosta do... É o time do prato.
2: É o time do prato.
0: É o time do prato.
1: Que isso, Rodrigo?
0: Ô, Rodrigo, então você, no alto do
2: aqui,
0: seu muro...
2: Eu vou me declarar de qual time serei.
0: Ah, o time vencedor, né? Se você quer ganhar o Rádio Disney Awards no final do ano...
1: Tem que ser time da manhã.
0: É o time da manhã. Igual a gente ganhou. Graças ao time da manhã, a gente foi no navio da Ana Castela, porque tem o Rádio Disney Awards.
2: Vai ser bom, vai dar caro pra caramba esse prêmio, né?
0: O horário mais... o horário com o maior número de negócios.
1: Com o maior número de negócios? É isso.
0: E quem tá levando lá? O Melly Music?
1: Renata Rufato Martins, final do telefone 8099.
0: Não era o... Ganhou! Já sei o que eu vou dar de presente pra Suzana.
1: O quê?
0: Um Waze.
2: Time da Matina.
0: Pra se achar.
1: Que isso?
0: Ganhou! Parabéns. O que que tem hoje aí?
2: Várias coisas. Nós temos aqui Maluma. Lembra do Maluma?
0: É, Maluma. Opa!
2: Fica bombando. Maluminha, nós vamos contar algumas histórias do Maluminha. Ele tá querendo povoar o mundo, tá querendo ter mais filhos. Zé Felipe, acho que a fila andou e é gata moça.
0: Ah, é?
2: É.
0: Olha lá.
2: Tem mais filhos de atores globais, Murilo Benício e Giovanna Antonelli, filho deles, vai virar ator. Tem várias coisinhas legais pra gente contar pra galera. Tem, que mais?
1: Que mais?
2: Rihanna também, vamos falar sobre a Rihanna.
1: É?
2: Que ela resolveu... Essa história da Rihanna. Mãe é mãe, né?
0: Sim.
2: Mãe é mãe. Os filhos dela fizeram uns rabiscos. São crianças, não desenhou. Simplesmente rabiscou um papel e deu, toma, mãe. Ela falou, tatuou o rabisco.
1: Olá.
0: Você faria isso,
2: tá
1: acontecendo. Acho bonitinho.
2: Bonitinho,
1: é?
2: Né?
1: Bonitinho.
2: Mãe é mãe, né?
1: Mãe é mãe.
0: É bonito. É uma bela homenagem.
1: Com certeza, foi o que a criança
2: laser.
1: Fez
2: depois
1: ali.
2: É só tirar qualquer coisa.
0: É verdade.
1: Que isso?
0: Então, podemos ir embora?
1: Podemos.
0: O time da manhã, muito obrigado. Todo mundo ficou com a gente aqui. É o time da manhã, hein?
2: Vamos nessa, tô aqui.
0: Eu decido o time aí, hein?
2: Tá bom, pode deixar.
0: Daí.
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2: Rádio Disney, faltam 5 minutos para as 10.
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0: sexta, hein? Time da manhã. Estou aqui com o Serginho e Suzana ainda, meu. Time da manhã, tamo aqui, turma. Vamos nessa. Agora é Rodrigo Campos e Keila Gimenez pra continuar no time da manhã, pra contar os babados dos famosos, sortear presentes e fazer fofoca, né? Bora fazer fofoquinha naquele modelão que a gente gosta? Faltou um minuto pras 10, bom dia! É tudo!
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0: Keila Gimenez é pra sexta, bom Keilinha! Dia. Eita! Eu gosto. Eu gosto muito. Eu gosto muito. Bom dia, Keilinha Gimenez.
2: Bom dia, Rodrigo. Quinta-feira sua linda. Sexta-feira tá chegando. E aí você pensa, ah, ela já tá cansada dos babados. Não, eu vim cheia de babados hoje, viu?
0: A gente gosta. Nós queremos saber tudo, Keilinha Gimenez.
2: Ah, começamos pelo Zé Felipe. Pois é. Ih, Zé Felipe tem um novo amor. Eu vou contar quem é, que confusão é essa. Ah, tem uma outra história também. Vou falar sobre um cantor que está aumentando a família e quer aumentar ainda mais. O senhor Maluma, vou contar que Maluma tá planejando, tá?
0: Ô, louco.
2: É. E tem um outro papo aí, gente, envolvendo uma outra cantora, que é a Beyoncé. Beyoncé, gente, parece que roubaram aí umas músicas novas dela, sabe? Aí eu vou contar pra vocês o que aconteceu com o cara que pegou, surrupiou as músicas novas da mulher do Jay-Z.
0: Olha que confusão, Keilinha.
2: É confusão, e tem mais confusão, tá? Agora é no cinema. Gente, um sucesso dos anos 2000, ó. Tocava essa música aí, hein, nesse filme, hein? Pois é, vai virar remake. E tá mó polêmica, porque os fãs não querem, estão com medo de estragar o remake. É aquele filme De Repente 30, todo mundo já viu esse filme? Eu vou contar o que tá rolando aí, por que que os fãs não querem. E também vou contar uma outra história. Quem é a cantora que resolveu tatuar? Gente, vocês não vão acreditar o que ela tatuou. Eu vou contar daqui a pouco o que que a Rihanna tatuou e vocês não vão acreditar. Aguenta aí que eu vou contar.
0: Turma, a gente tá só começando.

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0: Disney é tudo, turma. Vamos nessa, hein? Deixa eu falar uma coisa. Hoje é pré-sexta, alegria, alegria. Aê! Pré-sexta, né? Finalmente é pré-sexta. Final de semana tá pertinho. Falando em final de semana, o que, que a gente quer? 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
0: Programa tá pipoco, hein? O programa tá pipoco, Keila Gimenez.
2: Eita, e a gente já vai começar falando dele, que foi bloqueado pela Ana Castela. Talvez esteja até aí o motivo, né, gente? Que eu vou contar agora. Estão falando que o Zé Felipe, o filho do Leonardo, resolveu fazer um tratamento odontológico mais apurado. Na verdade, o affair do Zé Felipe seria uma dentista, gente. É. A moça se chama Sol. É, e é bonita, tá, gente? Bem bonita. Tão bonita que o povo que tá com tempo livre diz que ela é a cara da Virgínia. Ai, ai, ai.
0: Ixi,
2: e aí eu fui olhar a foto e ela realmente parece a ex-mulher do Zé Felipe. Parece a Virgínia. O cara me arruma uma mulher que parece a ex. Ah, já viu o que o povo tá falando, né?
0: É saudade, Keila Gimenez.
2: Não, né? Pode ser que as moças hoje em dia elas fazem tantos procedimentos estéticos que ela começa a ficar parecida.
0: Gente, se pá tá explicado, hein?
2: Mas a Sol é bonita.
0: Se pá tá explicado o bloco.
2: É, pode ser. Pode ser que o bloco da Ana Castela tá explicado aí nesse tratamento odontológico que o Zé Felipe foi fazer, tá? O fato é que a fila andou pro Zé Felipe e a moça é a cara da Virgínia, tá? Aguardem essa informação. Daqui a pouco eu vou contar pra vocês quem é o cantor que resolveu aumentar a família. E não é pouco não, tá, gente? O moço quer povoar

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0: quer fazer baby. Ele que tem uma menininha que se chama Paris, que é filha dele, com a mulher dele, a Suzana Gomes, né? O Maluma virou um homem de família, como diz Gustavo Lima. Agora encomendou um segundo filho. A gente não sabe se é menino ou menina, mas ele já falou que vem aí um segundo filho. E Maluma não quer parar por aí, não. Ele diz que o sonho da vida dele é ter uma família grande. E quando um cantor famoso e rico fala que quer ter uma família grande, eu imagino alguma coisa tipo Mr. Catra, né? 10, 12 filhos, né? Porque o moço pode dividir a renda, né? Eu tô achando que o Maluma vai povoar o mundo.
1: Ave Maria. É, vai ser a creche do papai, Keila Jimenez.
0: A creche do Maluma Baby, Maluma que faz babies, né? Daqui a pouco eu vou contar pra vocês. Gente, roubaram as músicas novas da Beyoncé. Que babado é esse? Fica aí que eu conto daqui a pouco.
1: Não é possível, até música a turma rouba. Ah, não, não, tá errado. Você segura, meu filho.
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0: Ó, atenção, hein? Eu vou dar dica. A corrida premiada hoje tá na Zona Sul, Jabaquara. Nosso passageiro 5 estrelas vai pedir corrida.

0: Rádio Disney é tudo Bruninho, hein? Bruno Mars, Treasure. Antes teve Jorge Matheus. Turma, deixa eu falar, já tem presentão, hein? 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
0: Ô, Keila Gimenez. Pô, mas nem música a turma tá perdoando, tá roubando música. O que tá acontecendo, hein, Keilinha?
2: Rodrigo, olha essa história, que doida. Roubaram um pendrive cheio de música nova da Beyoncé. Você acredita nisso?
0: Mas que
2: roubaram? Mas olha que loucura. Eu não sei se a pessoa foi pra roubar o pendrive ou se ela foi pra roubar outra coisa e acabou levando o pendrive. O fato é que a Beyoncé se apresentou em Atlanta e uma das pessoas da produção dela alugou uma van. E nessa van tinha um pendrive com músicas novas que não foram lançadas. Era um material inédito da Beyoncé. Pois essa van foi roubada com esse pendrive dentro. O cara que roubou a van foi preso. Não queria devolver o tal do pendrive. A polícia viu que o pendrive estava com ele. Aí pegaram o cara, conseguiram descobrir que ele estava com pendrive, que ele sabia que eram músicas novas da Beyoncé, e agora o moço pode pegar até 2 anos de cadeia, mas o fato é que as músicas novas da Beyoncé foram parar na mão de outra pessoa. Será que ele fez uma cópia? Será que a Beyoncé vai lançar essas músicas? É essa a pergunta agora, viu?
0: Poxa, que sacanagem. Eu acho que eu ia ficar num nível de estresse tão grande, porque se eu faço um vídeo, Keila Gimenez, se eu faço um Reels, que eu tô super empolgado, quero postar, mas estou esperando a hora de postar e eu não puder postar isso que eu tô hypado pra postar, rapaz, eu vou pegar um ar que você não tá entendendo, Keila Gimenez.
2: Não, e um artista às vezes demora 3-4 anos pra produzir músicas novas. Então é um trabalho de muito tempo. Envolve o trabalho de muita gente, compositores e tal. Então eu acho que a Beyoncé deve ter ficado nervosa, viu? Gente. É bom esse moço não ter feito cópia, não.
0: Cara, eu não acredito. Até música estão roubando. Keila Gimenez.
2: É, tá difícil, viu? Falando em cópia, vem aí o remake de um filme de sucesso dos anos 2000. E olha, os fãs não querem não, tá? Tá mal polêmica.
0: Peraí, turma.

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1: Calma, deixa eu respirar um pouco. Nós somos dois.

0: 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Simone Mendes e o erro gostoso. Quem é que não tem um errinho gostoso, né? Me fala!
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0: Vamos falar de filme, Keila Jimenez. Mas não é Michael Jackson, não, né, Keilinha?
2: Olha que Michael Jackson tá hypado, hein? Tá indo bem o filme do Michael, campeão de bilheteria, mas é de outro filme. Essa música aí do Michael, que tá tocando, Thriller, ela é trilha sonora de Repente 30. Sucesso aí de 2004, né? Com a Jennifer Garner e o Mark Ruffalo. Gente, acho que todo mundo já viu De Repente 30 na sessão da tarde alguma vez na vida, né?
0: Sim.
2: O filme é maravilhoso. Mas agora estão querendo fazer um remake, Rodrigo. Pois é. E aí, em vez dos fãs ficarem animados, os fãs estão protestando. Você tem uma ideia, tem até abaixo assinado pra não fazerem o filme. Porque uma plataforma de streaming comprou os direitos do filme e quer fazer a nova versão. E os fãs estão com medo de estragar. Porque isso rola. Às vezes, quando tem um remake, estragam o filme. Tanto que até hoje não fizeram um remake de Volta pro Futuro, porque eles têm medo.
0: É.
2: Medo de estragar o filme do Michael J. Fox. Agora, De Repente 30, os fãs estão temerosos, viu?
0: É, tem alguns exemplos de filmes aí que eram, assim, são grandes sucessos de bilheteria. Fizeram um remake, ou sei lá o que, que tentaram fazer. O Robocop é um do Padilha.
2: É, tem o Footloose, Kevin Bacon. Meu filho gosta muito de Mad Max, a versão nova. Mas eu gosto da Mad Max original. Então, assim, tem uma polêmica envolvendo remakes. Você é a favor de remake, Rodrigo?
0: Daí depende, Keila, porque que nem o Robocop. Eu sou um fã desse filme. O Robocop do Paul Verhoeven é show. Aí, em 2014, veio o novo Robocop, que foi... Deixa pra lá, né?
2: É, a galera que tá ouvindo a gente, se quiser contar pra gente se gosta ou não de remake, se acha que é uma boa ideia fazer um remake de Repente 30, conta aí pra gente.
0: Conta pra gente no 943-99-9130. Simbora, né, não, turminha?
2: É, daqui a pouco eu vou contar, gente, o que foi que a Rihanna tatuou e vocês não vão acreditar.

0: tinha.
1: Rádio Disney é tudo e o Ferrugem. Arrependidaço. É isso, turma. Estamos aqui contando os babados dos famosos, né?
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1: Keilicha, antes do nosso beijo bye-bye, o que que a Rihanna tatuou, Keilinha Jimenez?
3: Gente, essas mães apaixonadas pelas obras de arte que os filhos pequenos fazem. Eu lembro que eu fazia brinco de latinha pra minha mãe, vaso com casca de ovo na escolinha, e minha mãe achava lindo, botava no armário, mostrava pra todo mundo. Não era bonito, né?
1: Mãe é mãe,
3: mas
1: né?
3: Ela achava lindo. E a Rihanna, ela tem 3 filhos pequenos. E os filhos fizeram um monte de rabisco pra ela, porque eles são pequenos mesmo, eles não sabem nem pintar dentro do desenho ainda. Aquela criançada que rabisca e fala que é qualquer coisa. Rihanna pegou esses rabiscos e mandou o tatuador tatuar na perna dela.
1: Gente.
3: Pois é. Foi lá, pegou os rabiscos das crianças, levou no tatuador e falou: faz igual. E aí o tatuador foi lá e rabiscou a perna da Rihanna. Isso é que é gostar dos filhos, hein?
1: Keila Jimenez, é arte abstrata, Keila.
3: Nossa, tão abstrata que o tempo vai passar e a criança não vai lembrar o que foi que ela fez.
1: Gente do céu, mãe é mãe, né, Keilinha Jimenez?
3: Mãe é maravilhosa, é verdade, as mães são apaixonadas, não adianta. O filho pode fazer o desenho mais feio do mundo que ela vai achar lindo.
1: É isso mesmo, viu? Keilinha, acho que tá na hora, né? Então vamos nessa, vamos sair vazadinho.

0: Wesley Menezes, um beijo. Turma, seguinte, atenção agora, par de ingressos pro Melly Music. A Rádio Disney é a rádio oficial do Melly Music. Vai rolar dia 24 na Arena Pacaembu. Tem Ana Castela, Laona Prado, Hugo Henrique, tudo isso aí. Quem vai nesse rolezinho é a Cristiane Sinaide Pereira. Final do fone 9244. Parabéns, Cris. A gente vai entrar em contato e mandar os seus ingressos, tá bom? Valeu, geral. Vem aí, desafio Rádio Disney.
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0: Rádio Disney, faltam 2 minutos para as 11.
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6: E bora lá, turma. Bora lá.
7: Tem Desafio Rádio Disney te esperando, já já. 11:30 é nóis, hein? Bora dentro do seu radinho.

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0: Boa sorte pra geral. São 11h12 em São Paulo. Uma linda manhã de pré-sexta. Boa quinta-feira, turma. Bora curtir. Marília Mendonça. Eu sei de cor.

0: Israel e Rodolfo Mari Fernandes, seu brilho sumiu. Vamos nessa, turma, bora brilhar, hein? Agora é só...
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0: 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Bora lá. Bora lá. É isso aí, turma. Estamos chegando com o nosso Desafio Rádio Disney. Alô, Erika.
2: Oi, Rodrigo.
0: Oi, Eriquinha. Bom dia. Tá falando da onde, Erika?
2: Bom dia. Eu sou de Suzano.
0: Suzano, heróis. Zona Leste, heróis. Erika, você tá em casa ou tá no trabalho?
2: Eu tô em casa.
0: Ah, tem alguém aí pra te ajudar ou você tá sozinha?
2: Eu tô com o maridão.
0: Maridão tá aí. Marido, como é o nome do maridão?
2: Ítalo.
0: Ô, Ítalo, ajuda aí, hein? Eu tô ligado que ele vai dar aquela pesquisada. Deixa eu te contar uma coisa aqui, Erika. Ó, nós temos o João Vitor na frente, ele tem 100 pontos, ele gabaritou, então você tem que empatar com ele. E aí, okay. O critério de desempate é o tempo de resposta. Por isso, Ítalo, seja rápido aí na pesquisa, que eu tô ligado. Apesar que as perguntas estão moleza, Erika. As perguntas estão molezinha. E no final tem uma pergunta surpresa com um presentão pra você, tá bom? Vamos nessa?
2: Tá ótimo. Bora
0: Vamos
2: lá.
0: Nessa, bora lá.
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0: Pergunta 1 chegando, quem será que leva a caixa de som Aiva Speaker Hyper Sound, hein? Ah, e a galera do WhatsApp manda o WhatsApp, hein? 943-99-9130. Amanhã a gente sorteia um voucher da Hamburgueria Burger. Erika, agora é eu e você. Eu quero saber... Presta bastante atenção que essa pergunta você vai responder em milésimos de segundo. Eu quero saber qual é o nome do herói que tem poderes de aranha. É o Homem-Formiga ou o Homem-Aranha?
3: Tempo.
2: Homem-Aranha.
0: Ó, essa resposta foi a mais rápida de todas. Essa foi a mais rápida de todas.
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0: Bom, agora é o seguinte, ou você sabe ou você chuta, hein? Vamos nessa. Eu quero saber, Erika, em que ano foi lançado o Capitão América?
3: Tempo.
2: Ai,
0: ó o tempo.
2: Ei, Capitão América.
0: Ó o tempo.
2: 2016.
0: Ai, acabou o tempo, Erika. Qual foi a resposta que você deu?
2: 2016.
0: Não, foi 2011, Erikinha.
2: Ai, oh, não acredito.
0: Ô, Ítalo, você não tá ajudando, Ítalo. Tá acontecendo aí.
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0: Essa aqui, eu acho que você vai saber. Você assistiu Nemo?
2: Assisti.
0: Eu quero saber, Erika, em Procurando Nemo, qual é o tipo de

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0: 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Tá bom demais, Eriquinha. Quer mandar beijo pra alguém, meu amor?
1: Eu quero mandar um beijo pro meu maridão, Ítalo, e pras minhas amigas, e pra todo mundo que está escutando a Rádio Disney.
0: Valeu demais. Beijo grande, Eriquinha.
1: Beijo.
0: Tchau. Olha aí, participou, fez 10 pontos, mas levou o voucher de R$250. Vai aproveitar na Kita. Gente, manda o WhatsApp. Amanhã é a grande final. Ainda hoje tem mais uma edição do Desafio Rádio Disney. 943-99-9130. Põe a hashtag Desafio Rádio Disney. Quem será que vai levar a caixa de som Aiva Speaker High Pure Sound?
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0: 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Bom dia!
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6: Ó, atenção, hein, Zona Sul, Jabaquara. Hoje a corrida premiada, nosso passageiro 5 estrelas tá pedindo corrida no Jabaquara, hein? Dê a dica. Rádio Disney.

0: turma?
1: Brasil!
0: Deixa eu falar uma coisa. Antes do Maroon 5, eu toquei o sinalzinho, aquele sinal marotinho que todo mundo espera o dia inteiro aqui na Rádio Disney. Tá valendo uma Smart TV 60 polegadas por semana, turma. 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Bom, pra ganhar, já falei, né? Só ficar na cola da Rádio Disney. Quando você ouvir o sinal, corre pro WhatsApp 943-99-9130, manda a hashtag essa TV é minha, mais o seu nome completo e boa sorte, tá? Próxima terça-feira tem mais uma Smart TV 60 polegadas novinha pra galera. Segura, hein? Segura que agora é muito amor envolvido. Tá com saudade de alguém? Já manda ouvir a Rádio Disney. Luan Santana, simbora. Mesmo

0: Tudo pra você, né? Tiaguinho disse que a viagem a Angola mexeu profundamente, né? Com ele, inspirou o documentário Raízes, que estreou ontem no YouTube. Tava sabendo ou não? Agora você já sabe, né? Ele contou que conhecer de perto essa conexão com o semba, que é um ritmo angolano, e as origens do samba fez ele olhar de um jeito novo para a própria história, identidade e família. Bom, pra ele é uma experiência muito forte que emociona e não deixa ninguém voltar igual. Glória Groove, turma! Vai fazer um super show, hein? Gratuito aqui em São Paulo. Próximo domingão, dia 17, a marca aí, tá? Tem nada pra fazer? Vai rolar um show de graça da Glória Groove no Parque do Carmo com orquestra experimental de repertório. Ó, que legal! Em um clima de celebração dos quase 10 anos de carreira, a artista disse que voltar à Zona Leste tem um peso super especial e reforça suas raízes, né? O evento também terá MC Tá e promete misturar pop e o erudito em uma apresentação super marcante. Gente! Nimrods, filme inspirado no universo do Green Day, estreia nos cinemas dia 14 de agosto. Olha só, a comédia acompanha três amigos que cruzam os Estados Unidos rumo a Los Angeles depois de acreditarem, por engano, que a sua banda vai abrir um show de ano novo. Imagina só as confusões, que legal! Produzido pelos próprios integrantes, o longa tem muitas referências às fases marcantes, né, da banda nos anos 90. Fãs vão amar e adorar esse filme.
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0: Rádio Disney, faltam 3 minutos pro meio-dia.
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0: WhatsApp vai ficar liberado pra você pedir música. Vamos nessa! É tudo!
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0: Bora!

0: da playlist Rádio Disney e o presente está super especial. Tem um par de ingressos para você curtir a badalada Casa do Salgado. Festeira, hein? Sabadão, dia 16, a partir das 3 da tarde, na Arena Morada do Samba. Mais de 5 horas de show, com ninguém menos que o Salgadinho. Eita, nostalgia pura. Quem lembra do Catinguele? Vamos nessa? Eu tenho um par de ingressos. Só pedir seu som que você vai concorrer. Pertinho da 1 da tarde, rola aquele sorteio marotinho. Oi, oi, oi.
1: Oi, Rodrigo. Boa tarde, boa tarde, Rádio Disney. Toca aí o Bruno Mars no WhatsApp liberado.
0: Demorou.
1: Tô aqui, ó, trabalhando, mas ligadinha. Beijos, Regimbo das Artes.
0: Beijo.

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2: Olá, Rádio Disney. Gostaria de ouvir a música Céu Azul, de Charlie Brown Jr. Boa. E ofereço a todos que estão ligadinhos na Rádio Disney. Beijo! Sim.

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1: Depois do Luan Santana, o WhatsApp continua liberado aqui na Rádio Disney pra você pedir a música que você quiser. Na hora do almoço é o garçom que tá aqui te atendendo.
2: Bom dia, Rádio Disney. Aqui é a Tia Cleusa de Santo André e eu gostaria de ouvir a música do Panda.
1: Demorou.
2: A Rádio Disney é tudo. Garçom, manda essa aí pra gente agora na hora do almoço.

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1: É o Panda, tá limpando. Turma, continua pedindo música, hein? O WhatsApp tá liberado. 943-99-9130. Pode chamar o garçom que eu tô online aqui atendendo a galera. Ó, tem presente já já pertinho da uma. Eu vou sortear par de ingressos pra você curtir um rolezão sabadão. A festa badaladíssima, hein? Casa do Salgado. Você vai curtir 5 horas de show, mais de 5 horas de show com Salgadinho. Vai rolar sabadão, 3 da tarde, na Arena Morada do Samba. Bora, vamos nessa? Só pedir sua música que você vai concorrer ao par de ingressos. Se você não tem nada pra fazer, tá pensando, pô, não tem um rolê pra sabadão, a hora é agora. Tô esperando você, 943-99-9130.
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0: nostalgia pura, hein? Mata a saudade do Catinguelê, vamos nessa, tá fim? É a sua hora, hein? 943-99-9130. Vai pedindo a sua música que eu vou atendendo.
1: Garçom, toca aí Justin Bieber.
0: Lógico.
1: Adoro, grande beijos, Márcia, Sapopemba, uhul.
0: Beijo, Márcia, beijinho. Vamos embora,

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1: Depois do Gustavinho Mioto, o WhatsApp continua liberado aqui na Rádio Disney pra você pedir a música que você quiser. Simbora!
2: Boa tarde, Rádio Disney. Aqui quem tá falando é o Alan da Vila Matilde.
1: Fala, Alan.
2: É time da manhã, barra tarde.
1: Eita, nós!
2: Rodrigão, toca pra gente aí qualquer uma do Nat Roots, já ficarei muito satisfeito.
1: Demorou, tá tocando.
2: Tamo junto. 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
1: Bora que ainda dá tempo, turma.
2: Olá, Rádio Disney. Aquela ID de Itaquera. Eu gostaria de ouvir no WhatsApp liberado de hoje, Zé Neto e Cristiano pulando o muro.

0: 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Zé Neto e Cristiano pulando o muro.
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0: Acabou! Hora do presentão. Sabadão tem rolê, hein, turma? Tem a badalada Casa do Salgado. Festa com ninguém mais, ninguém menos que Salgadinho. Bora relembrar os grandes sucessos do Catinguelê. Ó que legal. Vai rolar sabadão, dia 16 agora, né? A partir das 3 da tarde na Arena Morada do Samba. Será no palco Salgadinho, mais de 5 horas de show. Você vai aproveitar muito o seu final de semana. E quem vai levar esse par de ingressos agora é o Clélio da Silva Júnior, final do fone 8821. Parabéns, Clélio. Se deu benzão, viu? A gente vai entrar em contato e mandar seu par de ingressos pra você curtir Casa do Salgado, sabadão. É um rolezinho da hora, hein? Rolezinho da hora. Você vai curtir o Salgadinho. Valeu, turma!
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0: Fechou? Combinado?
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0: Olha aí, turma, pela Copa do Brasil, Santos venceu Curitiba por 2-0 no Couto Pereira e garantiu vaga para as oitavas de final da competição. Os gols da partida foram marcados por Gabriel Bom Tempo e Adonis Frias. Os dois times voltam a se encontrar já no próximo domingão, mas dessa vez pelo Brasileirão na Neoquímica Arena. E o Palmeiras também confirmou sua vaga nas oitavas de final da Copa do Brasil. Verdão goleou o Jacuipense por 4-1 no Estádio do Café em Londrina. Os gols palmeirenses da partida foram marcados por Maurício, Felipe Anderson, Eric Belé e Luigi. Vicente Ferreira descontou para os visitantes. 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
20: E aí, turma, tem trio Rádio Disney vindo aí, hein? São três músicas que você escolhe na sequência. Bora escolher? Pré-sexta, né? Quintamos, a gente já tá no foco do fim de semana. Bom, escolhe três músicas que eu vou tocar no trio Rádio Disney, pertinho das 14h. Tá valendo voucher pra hamburgueria Burger. Ó, que coisa boa. É só escolher suas músicas. Três, hein? Só não vale repetir o artista, fechou? Capricha no trio Rádio Disney, que você concorre ao voucher pra hamburgueria Burger. E bora esquentar pra sequência premiada. A partir de 13h, a gente já começa, hein? Tem a sequência premiada que vale um presentão pra você ir no estádio assistir de camarote o jogo. É tudo!
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três músicas, manda pra gente no WhatsApp Rádio Disney 943-99-9130 com a hashtag Me Leva Pro Camarote e o nome do seu time do coração, por favor, né? Senão a gente manda pro jogo errado, né? Aí é mancada, hein? Turma, tá valendo um par de ingressos pra você e um acompanhante ir no camarote do estádio assistir o jogo do seu time de coração, Open Bar, Open Food. Super top esse rolê, hein? Tá finzão? Imagina quanto custa esse rolê. Então aproveita. Já, 1h30, tá? Vai rolar sequência premiada. Se anota as três músicas, manda pra gente com a hashtag Me Leva Pro Camarote e o nome do seu time do coração.

0: E aí, já pediu seu trio Rádio Disney? Tô esperando, dá tempo ainda, hein? Vale um voucher pra hamburgueria Burger. Vamos nessa? 943-99-9130. Escolhe três músicas que eu vou tocar em sequência. Pertinho das duas da tarde tem sorteio e tem trio Rádio Disney.
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3: A Rádio Disney não para e a gente também não. Pra continuar a sua programação, Together no ar, com Marco Luque e seus personagens, né? Marco Luque sou eu, no caso, personagem também, mas não conto pra ninguém. Vamos de pergunta?
4: Olha a mensagem, hein? Oi, Rádio Disney, eu sou o Hansel. Marco, me ajuda. Eu tenho duas colegas de trabalho que só me julgam. Um café é muito café. Se eu não tomo café, eu preciso de café. O que, que eu falo pra elas?
3: Rola roleta, papá.
1: Jackson 5.
3: Aí, que da hora, mano. Zenzel, eu já vi vários filmes teus, Joe. Zenzel Washingtons. Caraca, mano, só filmaço de ação mesmo. Ô, você tá se importando com esse julgamento das suas amiguinhas do trampo, Joe? Quem é você, irmão? Cadê aquele cara bruto mesmo, Joe? Que acabou com o bairro inteiro pra proteger a afilhada dele, mano. Ô, Zenzel, não tô entendendo não, mano. Você tá julgando elas? Então você é o próprio julgador mesmo. Se você fosse o réu do seu próprio tribunal, você seria absolvecido? Ou você seria o culpado pelo próprio julgamento mesmo do seu próprio júri, que é você mesmo, que quem julga, tô certo no raciocínio? É, Zezão, relaxa, mano. Ou então o quê? Eu também agora se auto me tornei o julgamento também, porque eu tô julgando você. Então eu tô julgando você, porque você julgou as mina que tão te julgando. Ou é muito julgamento mesmo de um programa só aqui, viu? Tá parecendo um amigo secreto de final de ano de Natal lá em casa, mano. Era pra ser só característica, virou ofensas. Aê, Zezão, sou seu fã, mano. Mas fica aí conectado na Rádio Dines, hein, mano. Senão eu vou julgar você, irmão. É nóis. Fui, Dines.
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5: Bora lá, turma, e não esquece, hein? Hoje a corrida premiada tá na Zona Sul. Jabaquara, tá por perto aí? Tá pelo Jabaquara? Atenção, hein? Você pode ganhar o voucher.

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3: 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Vambora.

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2: Bora lá. Boa tarde, Rádio Disney. Aqui quem fala é a Thaís. Toca o meu trio. Eu gostaria de ouvir Ed Sheeran, Dilsinho e Matheus e Cauã. Rádio Disney é tudo.
0: Simbora.

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1: Fechou o Trio Rádio Disney, Gustavo. E aí, Rodrigo Campos, decide aí. Se é time da manhã ou time da tarde. Tamo nessa, né? A galera tá falando, decida.
0: Decida.
1: Você vai pra onde? Eu tô no time da meiuca, eu acho.
0: É, né? Manhã barra tarde.
1: Né? Manhã barra tarde, os ouvintes já estão aqui. Aliás, eu pedi um apoio pros ouvintes Rádio Disney. Mandei um WhatsApp de manhã pro time da manhã falando assim, que isso, a galera do time da tarde é time da manhã barra tarde também.
0: Isso, tem que avisar todo mundo aí que o time da tarde é o time que mais cresce, gente.
1: Isso aí.
0: Essa brincadeira tá legal demais.
1: Ai, ai, ai. Ó, Baú do Tesouro, time da tarde, entre 4 e 5 da tarde, tem senha, viu? Não esquece de anotar.
0: Boa.
1: Que pode abrir o Baú do Tesouro, Rádio Disney, com as moedas mágicas. Cada moeda vale 4 oncinhas, 200, hein?
0: É isso. Então. Só bora.
1: Deixa eu dar o voucher pra hamburgueria Búlgara agora. Quem vai ganhar é a Deise Alves da Costa, final do fone 6259. Deise!
0: Boa, Deise!
1: Ximari, hein? Comer um hambúrguer agora?
0: E coisa
1: acho
0: boa.
1: Que eu vou comer um hambúrguer também, Gustavo Santos.
0: Hoje vai rolar?
1: Ah, sou obrigado.
0: Eu comi um hambúrguer hoje.
1: Pois dessa, no eu tô almoço. Com, ó, tô com a rinite atacada. Hoje eu tô naquele modelo, tô do avesso hoje.
0: Também a rinite atacou, é friozinho, né?
1: Ah, esse tempo aí, meu. Quem tem azite, fala aí, turma, a galera que tá na sintonia, quem tem azite, manifeste-se, diga. É embaçado. Gu, bom trabalho.
0: Valeu, tamo junto.
1: Tamo junto, volta amanhã. Tchau, turma.
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1: Rádio Disney, 1h59, boa tarde.
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15: Fala aí, gente linda. Vamos que vamos. Boa quinta-feira pra todo mundo. Eu sou o Gustavo San. Chegando a partir de agora pra te fazer companhia aqui nos 91.3. Ó, já posso chegar falando que tem sequência premiada? Posso, né? Você já sabe como funciona.

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0: 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Se bora!
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tá por aqui. E ó, os melhores presentes também, viu? Valendo par de ingressos aqui pra nova edição da Badalada Casa do Salgado, gente. São 5 horas de pagode sem parar, lá com o Salgadinho. Você quer participar?

0: O quê?
1: Eu acho.
0: O cara não se garante, a culpa é nossa.
2: Nunca.

0: mas tá sempre aí com o radinho ligado. Vamos que vamos, viu? Ó, par de ingressos para a nova edição da Badalada Casa do Salgado. Era o que tava valendo. Quem se deu bem com a gente vai curtir 5 horas de pagode. Mariana Thaís Ramos, você ganhou! Parabéns, Mari! Final do fone, 3692, agora com a gente, tá bom, Mari? Nossa equipe entra em contato com você para mais informações.
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0: Ô, gente, se liga só, a chamada taxa das blusinhas deixou de ser cobrada desde ontem, dia 13, viu? Na prática, compras internacionais de até 50 dólares ficam sem o imposto federal de 20%. Mas o ICMS continua e pode chegar a 20% dependendo do estado. A mudança pode baratear aí parte dos produtos, mas o impacto no preço final ainda deve variar, né? O tema também virou disputa entre governo, oposição e setores do varejo e da indústria.
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0: 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Boa tarde.
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0: eu coloco você aqui, tá bom? Enquanto isso, a gente curte a melhor playlist de todas aqui na Rádio Disney. Rádio Disney. É tudo, Simon!
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2: Preciso admitir alguma coisa.

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0: Só os anjos cantam comigo, hein?
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0: Fechou, senhoras e senhores. Expresso Rádio Disney com 30 minutos de música diretaço nessa quinta-feira. Tava valendo voucher pra barba e cabelo na barbearia Dom Hélio. Viver uma experiência maravilhosa lá no Parque Santana Shopping. Quem se deu bem com a gente foi ela, Annelise Florencio. Parabéns, Annelise! Vai dar de presente pro maridão, né, Annelise? Tá certa, tá certa. Dá um tapa no visual, fica bonitão, aquele jeito, né, gente? Ó, tem mais presente durante toda a tarde na Rádio Disney. Inclusive, daqui a pouquinho, gente, tem a sequência premiada de 3 músicas que a gente pode levar você pra um camarote. Você assistindo o jogo aí do seu time do coração, no melhor lugar de todos. Camarote, open bar e open food. Fica ligado, hein? Já vou avisar que tá valendo. Você vai ter que mandar 3 músicas na sequência.

0: sequência com a hashtag Me Leva Pro Camarote pro nosso zap. Segura!
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0: Ô, gente, se liga só. Assunto sério aqui, ó. O frio tá aí, né? E a sua doação pode virar o agasalho de alguém ainda nessa semana, você sabia? A campanha do Agasalho 2026 já está rolando em várias cidades da Grande São Paulo, com arrecadações de roupas, cobertores, meias, toucas, calçados e até cestas básicas. Tem município que já começou, outros abrem nos próximos dias e os pontos de entrega estão em escolas, prédios públicos, shoppings e comércios. Na capital, a campanha é coordenada pelo Fundo Social do Estado, com centenas de pontos de coleta, incluindo unidades do Poupatempo, estações e o centro de distribuição no Jaguaré. A regra é simples, gente. Doe peças em bom estado, limpas e prontas para uso. Antes de guardar o casaco que você não usa, né? Pensa nisso, tá? Para muita gente, ele pode fazer toda a diferença no inverno. Então é só se ligar aí nos canais oficiais da sua cidade e descobrir onde você pode doar.
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0: fica na escuta aí.
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3: A Rádio Disney não para e a gente também não. Pra continuar a sua programação, Together no ar. Com Marco Luque e seus personagens, né? Marco Luque sou eu, no caso. Os personagens também, mas não conto pra ninguém. Vamos de pergunta?
4: Olha a mensagem, hein? Oi, Rádio Disney. Eu sou o Renzo. Marco, me ajuda. Eu tenho duas colegas de trabalho que só me julgam. Um café é muito café. Se eu não tomo café, eu preciso de café. O que, que eu falo pra elas?
3: Rola roleta, papá.
5: Jackson 5.
3: Aê, que da hora, mano. Zenzel, eu já vi vários filmes teu, Joe. Zenzel Washington. Caraca, mano, só filmaço de ação mesmo. Ô, você tá se importando com esse julgamento das suas amiguinhas do trampo, Joe? Quem é você, irmão? Cadê aquele cara bruto mesmo, Joe? Que acabou com o bairro inteiro pra proteger a afilhada dele, mano. Ô, Zenzel, não tô entendendo não, mano. Você tá julgando elas? Então você é o próprio julgador mesmo. Se você fosse o réu do seu próprio tribunal, você seria absolvecido? Ou você seria o culpado pelo próprio julgamento mesmo do seu próprio júri, que é você mesmo, que quem julga, tô certo no raciocínio? É, Zezão, relaxa, mano. Ou então o quê? Eu também agora se auto me tornei o julgamento também, porque eu tô julgando você. Então eu tô julgando você, porque você julgou as mina que estão te julgando. Ou é muito julgamento mesmo, de um programa só aqui, viu? Tá parecendo um amigo secreto de final de ano de Natal lá em casa, mano. Era pra ser só característica, virou ofensas. Aê, Zezão, sou seu fã, mano. Mas fica aí conectado na Rádio Dines, hein, mano. Senão eu vou julgar você, irmão. É nóis. Fui, Dines.
5: Você teve também?
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9: Rádio Disney, 4 horas. Boa tarde.
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0: 4:15 agora, ó, já, hein? Mais uma senha do baú do tesouro Rádio Disney, segura a emoção. Você anotou a senha da manhã? Essa senha você pode descartar. Pode ficar com a senha da tarde, que ela dá mais sorte. Brincadeiras à parte, gente, ó, você vem junto aqui daqui a pouquinho, valendo as moedas mágicas. Cada moeda mágica vale R$200, tá bom? Fica ligado, hein? Aqui a Rádio Disney é tudo.
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0: Ó, tá rolando Canta Aí também. No Canta Aí, pra quem pede música cantando, concorre a voucher quita de R$250. Alô, alô!
2: Oi, Rádio Disney, aqui é a Raíssa. Eu sou de manhã, de tarde, noite, eu sou de tudo. Tô aqui ligadinho sempre em vocês.
0: Time Rádio Disney.
2: E o Canta de hoje é aquela, hein?
0: Qual?
2: Mas ela vai voltar. Mas ela vai voltar. Ela não é do o tipo de mulher que você entra na primeira, memorada na segunda, paraíso na terceira. É nas Rádio Disney.
0: Tamo junto, Raíssa. É isso, é time Rádio Disney, né?

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2: Você quer a sua parte nesse tesouro que eu sei, né? Quem é que não quer, gente? Valendo moeda mágica. Cada moeda mágica valendo aí R$200, 4 oncinhas. Você tem que anotar duas senhas, hein? Na verdade, uma senha já basta, que é a senha da tarde. Brincadeira. Tem duas senhas. Entre 8 e 9 e entre 4 e 5 da tarde. Mas agora eu vou falar a senha pra quem tá aí no trabalho. O time da tarde da Rádio Disney tá na correria aí, né? Ó, atenção, atenção. Vamos abrir esse baú aqui. Vassoura. A senha de agora é vassoura. Você vai mandar pro nosso WhatsApp com a hashtag. Não esquece da hashtag. Eu quero as moedas mágicas. Bora, bora, bora, time da tarde.
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0: a ESPN. A diretoria deve apresentar ainda nesta quinta-feira uma proposta para contratar o treinador após decidir pela demissão aí de Roger Machado na noite de ontem. Livre no mercado desde o início de abril, o treinador tinha como pensamento só voltar a trabalhar após a Copa do Mundo. Porém, uma investida do São Paulo mexe com Dorival e com a comissão técnica, né? 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

0: 4h31. 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

0: Tesouro Rádio Disney. Ó, tem que anotar, hein? Vamos dar só mais uma espiadinha? Só mais uma. Vassoura. Assim é vassoura. Só pro time da tarde essa dica aqui, hein? Vassoura. 943-99-9130. Manda aí, eu quero as moedas mágicas.
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0: Enquanto isso, a gente vai se divertindo aqui no Canta Aí, né? Cada vez mais pessoas estão chegando na Rádio Disney. Alô, alô.
2: Boa tarde, Rádio Disney. Boa. Aqui é a Isabela. Eu quero ouvir This Is Me, da Demi Lovato.
0: Boa, Isa.
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0: 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Ferrugem arrependidaço. 4h55, fechando essa hora por aqui. Valeu demais todo mundo que chegou junto, cantou, anotou a senha do baú do tesouro também. Vamos que vamos, time da tarde da Rádio Disney com as melhores promoções. Nessa hora também rolou a sequência premiada. Inclusive, a próxima hora é a última sequência premiada da tarde de hoje, hein? Anota aí que você pode ir pro camarote. Tudo pago, assistir o jogo do seu time do coração. Já foi num camarote no estádio, gente? Lugar top, viu? Lá, inclusive, no camarote você encontra, né? E jogadores, celebridades. Você vai estar lá, tudo na nossa faixa. Tudo no cartão da Rádio Disney. Ê, coisa boa. Deixa eu dar o resultado aqui agora de quem participou do Canta Aí Rádio Disney e tá levando o voucher Kita de R$250. Eba! Quem ganhou foi a Letícia Luísa da Silva. Parabéns, Letícia, você ganhou! Letícia que tá no trabalho agora, mas tirou um tempinho pra participar com a gente nessa tarde, né, Lê? Ó, beijo pra você, viu? Tamo junto sempre aqui na Rádio Disney. 4h56, quero te fazer um convite, posso? Para você participar do Desafio Rádio Disney. Daqui a pouquinho tem mais uma edição. Essa semana valendo caixa de som da Aiva, para você que participa ao vivo com a gente. Perguntas dos filmes e séries que você já ama, tá bom? Vai ser de boa, de boa, de boa. Se a gente puder ligar para você 5h30 da tarde, manda agora hashtag Desafio Rádio Disney. Hashtag Desafio Rádio Disney pro 943999130. Simbora!
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0: 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Vamos que vamos, senhoras e senhores. Chegando mais uma viagem musical, as oito melhores da Rádio Disney. Tudo o que rolou de melhor no dia de hoje você confere agora. Simbora! 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
0: E claro, valendo presente pra você, gente. Ó, primeiríssima posição hoje, hein? Posição número um é a música premiada pra você ganhar par de ingressos pra nova edição da badalada Casa do Salgado. São 5 horas de show com muito pagode. Com ninguém menos do que Salgadinho. Vai ser nesse sábado agora. Já tem um rolê? Pronto, pode ser esse o seu rolê.
5: 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Posição 8. 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
1: Fechou por aqui as 8 melhores da Rádio Disney. Hora do resultado do par de ingressos pra edição da badalada Casa do Salgado. Vai ser nesse sabadão, hein, gente? A partir das 15 horas na Arena Morada do Samba. Um palco com 5 horas de pagode. Salgadinho vai estar por lá. E quem ganhou e se deu bem vai estar por lá também. É a Sandra Cris. Parabéns, Sandrinha. Ganhou! Sandra Cris, final do fone 6662. Agora com a gente, Sandra. Vamos te mandar uma mensagem no zap aí, mas já tá garantido o seu rolê desse final de semana, viu?
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1: Vamos que vamos!
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1: Vamos que vamos, senhoras e senhores. Hora de mais uma edição do Desafio Rádio Disney. Na linha, ao vivo com a gente, aqui tá o Elson. E aí, Elson, boa tarde, tudo bem?
2: Boa tarde, meu mano. Beleza? Como você tá?
1: 100%, 100%, meu mano. Ó, vamos que vamos fazer 100 pontos?
2: Bora.
1: Então bora, hein? Tá preparado? Tem torcida com você aí ou não?
2: Não, tô sozinho.
1: A torcida é o time da tarde da Rádio Disney, viu? Tamo aqui. Oh, vamos que vá!

0: Nelson, acertando a próxima, você faz a pontuação máxima aqui. Entra na disputa pra ganhar a caixa de som da Aiva. Só o João Vitor, lá no início da semana, fez os 100 pontos, hein? Tô torcendo por você, Elson, que você é time da tarde.
1: Vamos tentar esperar, vamos aí.
0: Bora.
2: 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Pergunta 3, valendo 60 pontos.
0: Em Simpsons, qual é o nome do filho bagunceiro dos Simpsons?
3: Tempo.
1: É o Bart.
0: Aê!
1: Ah, vamos!
0: 100 pontos, Elson! E ó, vou te falar uma coisa, hein? Respondeu tudo muito rápido. Tá bem demais.
1: Na ponta da língua.
0: Tá bem demais, garoto. Você fala da onde?
1: Eu tô falando aqui do Jardim Brasil.
0: Jardim Brasil, abraço pra geral aí do Jardim Brasil. Ô, Elson, não acabou não, ó. Vem aqui, ó.
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0: Você fez os 100 pontos da pontuação aqui do Desafio Rádio Disney, mas temos mais uma surpresa aqui no Desafio Rádio Disney. 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
1: Porra.
0: É rápido demais. Agora, se você acertar a pergunta que eu vou te fazer agora, você leva a voucher de R$250 pra casa, pra gastar lá no Kita. Qual é o tempo médio de entrega da Kita pro seu almoço chegar quentinho na sua porta?
1: É só fazer a soma, 16 mais 15, 31 minutos.
0: Ah, garoto!
1: Vamos!
0: 31! Não, você começou a falar de som, eu já fiquei nervoso aqui. Eu falei, meu Deus, calma. Ué, Elson, valeu demais aí, viu? Nossa equipe vai entrar em contato com você, meu querido. Tamo junto, valeu, viu?
1: Obrigadão, boa tarde.
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0: Rádio Disney é tudo, Ed Sheeran, Photograph, para os apaixonados de plantão aqui nos 91.3. E aí, CW?
1: Ô, meu querido!
0: Tranquilo?
1: Tudo ótimo!
0: Eu também tô bem, graças a Deus.
1: Como é que tá esse time da tarde barra noite,
0: hein? Time da tarde tá demais, hein?
1: É mesmo?
0: É, eu falo, eu
1: Olha,
0: falo.
1: Olha, tá
0: adianta.
1: Rolando uma treta aí nas redes sociais.
0: Você sabe que não adianta, sabe quando você torce pra aquele time que você já sabe que vai perder? Não adianta ficar torcendo pra esse time.
1: Cara.
0: Mas o pessoal já tá entendendo que o time da tarde é o time que mais cresce.
1: Exato, mais cresce, cada dia mais cresce. E olha, presta atenção num detalhe. O time da manhã, ele faz todo o movimento pro time
0: lá.
1: Da tarde entregar o que eles estão falando de manhã.
0: Exato.
1: Então todos os presentes são do time da tarde barra noite.
0: Ó, aqui no time da tarde tem baú do tesouro? Tem.
1: Tem.
0: Tem o camarote que a gente pode levar pro futebol?
1: Tem.
0: Tem também.
1: Olha aí.
0: E aí o Sérgio e a Suzana fica só...
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0: Ô, gente, brincadeiras à parte, o importante é todo mundo ser do time da Rádio Disney. Mas temos uma missão aqui, né, CW?
1: Com toda certeza absoluta pra você que anotou aí as duas senhas de hoje.
0: É isso.
1: Atenção, tá na hora de descobrir quem é que tá levando
0: as moedas mágicas.
1: Vamos abrir o baú.
0: Abre, abre, abre.
1: Olha! É o time das moedas mágicas.
0: Fernanda dos Santos ganhou!
1: Fernanda!
0: E só pra não perder o costume, ontem a ouvinte que ganhou a Neide, ela é do time da manhã.
1: É.
0: Mas hoje a Fernanda é do quê?
1: Do time da tarde!
0: Time da tarde! Só dando a lógica por aqui. Ô, Fernanda, parabéns. Ganhou a moeda mágica aí na Rádio Disney. Amanhã tem mais, né, CW?
1: Com toda certeza absoluta. E aí vai ser o time da noite que vai ganhar.
0: Boa, gostei. Gostei da ideia. Vamos criar uma senha pro time da noite também.
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0: Bom, turma, bora lá, a partir de agora então, você ajudando todo mundo a voltar pra casa, sim! Vem pra cá pro nosso WhatsApp 943-99-9130. Tô esperando você com presente por aqui, tá bom? Vem pra cá, fica à vontade, tem voucher para hamburgueria Burger! Tá a fim de ganhar esse voucher? O que você tem que fazer então? Você vai gravar uma mensagem de áudio, 15, 20 segundos no máximo, falando assim, ó, que você é do time da noite. Vai, time da tarde também tá valendo. Vamos lá, vamos engrandecer esse negócio aqui agora. Cadê? Alô, time da noite? Alô, time da tarde? Quero o seu áudio falando pra mim aqui, ó. Eu sou time da tarde, eu sou time da noite, tô em tal lugar, tô aqui, ó. No trânsito, travado, complicado, indo pra tal lugar, pro seu destino final. Enfim, o que importa mesmo é você trazer mesmo a sua informação de trânsito pra cá. E no final dessa hora você pode estar levando esse presentaço, tá bom? Vem pra cá com voucher pra hamburgueria Burger. 943-99-9130. Fique à vontade pra participar, fechou? Mas não esquece. Já que o time da manhã levou tão a sério, vamos começar a levar a sério também. Eu só tava ali de brincadeira, agora não. Agora eu quero assim, ó, chamar geral. Vem, time da tarde, vem, time da noite. Vamos embora, trazer.

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0: pode ficar aí, ó, nesse jeitinho aqui, se liga.
1: Boa noite, Rádio Disney. Aqui é a Jéssica de Osasco.
0: Oi, Jéssica.
1: Olha, eu sou panelinha. Eu sou do time da manhã, eu sou do time da tarde, eu sou do time da noite. Porque eu estou ouvindo sempre vocês.
0: Ai, maravilhosa. Mas tem que escolher um lado, não é, não?

0: vocês.
1: Boa noite, Rádio Disney. Aqui é a Tia Cleusa de Santo André e eu sou do time da manhã, da tarde e da noite. A Rádio Disney é tudo.
2: Oiê, tudo bem? Aqui é a Silvana do Parque do Carmo.
0: Tudo bem?
2: Eu sou do time da noite. Boa! Quero muito ganhar esse voucher da hamburgueria Burger, que eu amo.
0: Tá bom, beijo.
3: Oiê, boa noite.
0: Oi.
3: Rádio Disney, estou gravando esse áudio pra dizer que eu sou da turma da noite. Oi. Que eu acabei de sair do meu trabalho aqui em Perdizes e tô indo pra academia lá na Casa Verde.
0: Boa!
3: Merecia esse hambúrguer aí. Beijo.
0: Um beijo, também tá concorrendo, viu? Agora, ó, atenção você, time da noite. Eu vou pedir pra você acordar cedo amanhã e fazer uma única pergunta pra eles. Quem é que sorteia os melhores presentes? Qual é o time, hein? Vai lá perguntar pra eles lá logo cedo lá, ó. Ó, o CW mandou perguntar pra você. Quem é que sorteia as moedas básicas? A TV? Hã? Pergunta lá pra eles amanhã. É guerra? Vamos ter guerra, então.
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0: Gente, vamos lá, trazer mais informação também. Avenida aqui do Calói também tá complicada no sentido Guarapiranga, da Marginal Pinheiros até a Avenida Guarapiranga. E você tá por onde? No nosso WhatsApp, manda aquele alôzinho e também a sua informação.
5: Boa noite, galera. Boa da noite. Rádio Disney. Aqui é a Betina, sou do time da tarde e da noite.
0: Boa!
5: Estamos aqui na Anhanguera, chegando em São Paulo. E o trânsito aqui na chegada tá suave.
0: Ok.
5: Valeu.
0: Valeu.
6: Oi, Rádio Disney. Oi. Tudo bem? Aqui é a Júlia.
0: Oi, Júlia.
6: Eu tô na Avenida das Nações Unidas, aqui, sentido bairro.
0: E aí?
6: Na altura do shopping SP Market. O trânsito tá até que fluindo bem, um pouquinho parado, mais parado do que o normal. E é isso, Rádio Disney. Aqui é time da noite.
0: Olá.
6: Voltando pra casa e eu quero esse voucher.
0: Boa sorte.
7: Olá, boa noite, CW. Eu sou a Ginava, tô de Cerqueira César. Estou por cá. Saí do time da tarde, agora eu estou com você no time da noite. Vamos que vamos até as 10.
0: Bora!
7: Beijo, seu lindo. 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

0: Sobre nós. Rádio Dizem é tudo, tá aí o som de Luan Santana, Clone chegando por aqui.
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0: Vamos lá, turma, cadê você no 943-99-9130? Cadê você, time da noite?
3: Boa noite, CW. Boa noite. Turma da noite, presente. Aqui é Priscila Garcia de Santo André, saindo agora da Vila Olímpia.
0: Boa.
3: Um trânsito, um caos. Tô na Faria Lima, sentido Hélio Pellegrino. Tá. Um caos
0: tá
3: de trânsito. Tudo parado, tudo parado. Quinta-feira é o pior dia de trânsito, com toda certeza.
0: Ok.
3: Um beijo, graças a Deus, tem a Rádio Disney pra nos fazer companhia.
0: Boa.
3: Turma da noite, né?
0: Claro!
4: Fala, CW.
0: Oi.
4: Que é Vanessa.
0: Tudo bom?
4: Sou da Zona Norte.
0: E aí, Vanessa?
4: Eu tô aqui na Marginal Tietê, mais ou menos na altura da Barra Funda.
0: Tá.
4: Sentido Zona Norte.
0: Okay.
4: Voltando para a Zona Norte.
0: Tá.
4: Parado aqui, mas a da Zona Oeste pra cá veio bem, a Marginal tava até que livre, mas aqui nesse pedaço da Barra Funda deu uma paradinha.
0: Ok.
4: Vamos que vamos.
0: Bora.
4: Time da noite, eu quero
0: isso.
4: Esse voucher. Beijo.
0: Beijo!
3: Boa noite, CW.
0: Oi.
3: Boa noite, Rádio Disney. Aqui é Juliana de Barueri.
0: Fala, Ju!
3: Time da noite, porque o time da noite que mais premia, gente. Então,
0: é
3: só
0: isso,
3: pra vinheta da TV, gente. Quero ganhar mês de aniversário, fazer quarentão. Por aqui, Castelo Branco, sentido interior, sentido São Paulo, bem tranquilo, diferente de ontem, que tava um caos.
0: Tá bom.
3: Abraço, Rádio Disney é tudo.
0: Valeu.
3: Quero hambúrguer também.
0: Tá concorrendo. A Juju pediu a vinheta da TV, né? Então.
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0: Valeu demais todo mundo que participou, viu? Time da noite, time da tarde também aqui envolvidaço. Só vou pedir uma coisa pra vocês amanhã, hein? Acordem cedo e perguntem lá pra Serginho e Suzana, pra você, ó, quem é que faz a ponte pra sortear os melhores presentes à noite? Manda esses áudios pra eles amanhã lá. Só pergunta isso, viu? Aquele esforcinho básico. Gente, vamos lá. Saindo o voucher pra hamburgueria Burger. Vindo o fone 0732. Comemora muito, viu? O Laís Aline de Andrade. Laís! Se deu super bem, viu? A produção vai entrar em contato com você, vai explicar certinho como é que faz pra retirar o seu presente.
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2: A Rádio Disney não para e a gente também não. Pra continuar a sua programação, Together no ar. Com Marco Luque e seus personagens, né? Marco Luque sou eu, no caso. Os personagens também, mas não conto pra ninguém. Vamos de pergunta?
3: Olha a mensagem, hein? Oi, Rádio Disney. Eu sou o Renzo. Marco, me ajuda. Eu tenho duas colegas de trabalho que só me julgam. Um café é muito café. Se eu não tomo café, eu preciso de café. O que, que eu falo pra elas?
2: Rola roleta, papá.
4: Jackson 5.
2: Aê, que da hora, mano. Zenzel, eu já vi vários filmes seu, Joe. Zenzel Washington. Caraca, mano, só filmaço de ação mesmo. Ô, você tá se importando com esse julgamento das suas amiguinhas do trampo, Joe? Quem é você, irmão? Cadê aquele cara bruto mesmo, Joe? Que acabou com o bairro inteiro pra proteger a afilhada dele, mano. Ô, Zenzel, não tô entendendo não, mano. Você tá julgando elas? Então você é o próprio julgador mesmo. Se você fosse o réu do seu próprio tribunal, você seria absolvido? Ou você seria o culpado pelo próprio julgamento mesmo do seu próprio júri, que é você mesmo, que quem julga, tô certo no raciocínio? É, Zenzel, relaxa, mano. Ou então o quê? Eu também agora se auto me tornei o julgamento também, porque eu tô julgando você. Então eu tô julgando você, porque você julgou as mina que estão te julgando. Ou é muito julgamento mesmo, de um programa só aqui, viu? Tá parecendo um amigo secreto de final de ano de Natal lá em casa, mano. Era pra ser só característica, virou ofensas. Aê, Zenzel, sou seu fã, mano. Mas fica aí conectado na Rádio Dines, hein, mano. Senão eu vou julgar você, irmão. É nóis. Fui, Dines.
4: Você teve também?
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6: Simbora, meu povo, tamo de volta. CW junto contigo, trazendo agora 30 minutos direto de muita música boa pra você. É tudo!
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Ah, eu sou o de Henrique e Juliano, Liberdade Provisória, Terry Swims. Muita música boa pra você, 7h15, a gente continua com o Expresso Rádio Disney, 30 minutos diretaço pra você.

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2: Agora 7h39.
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2: Vamos lá, gente. Dorival Júnior é a prioridade máxima do São Paulo. A diretoria deve apresentar ainda nessa quinta-feira uma proposta para contratar aí o treinador após decidir pela demissão de Roger Machado. Livre no mercado desde abril, o treinador tinha como pensamento só voltar a trabalhar após a Copa do Mundo. Porém, segundo a apuração da ESPN, uma investida do São Paulo mexe com Dorival. O entrave a ser superada nos bastidores é o lado financeiro. A declaração de Rui Costa no anúncio da demissão de Roger Machado não agradou algumas pessoas do clube e agora o São Paulo avalia a permanência do executivo. Nas últimas horas cresceu no Morumbi uma ala influente que pede a demissão do diretor de futebol do Tricolor, principalmente aí pelo que foi visto como uma mudança de discurso do executivo para se proteger. No entanto, não há nada definido. 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
0: Simbora, meu povo, tamo de volta. CW junto contigo até as 10 da noite, trazendo o melhor playlist pra você nesse pré-final de semana. Rádio Disney. É tudo.

0: 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Tá aí o som de Guilherme Benuto chegando por aqui pra botar ponto final na hora 7, turma. Seguinte, deixa eu falar um negócio pra você. 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
0: Vambora, turma!

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Eu sou o de Jorge Matheus, a hora é agora de você participar aqui com a gente. Tem voucher pra Hamburgueria Burger, a gente tá te esperando por aqui. Vem pra cá mandar o seu nome completo pro 943-99-9130. Boa sorte pra você. 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

0: e boa sorte pra você, viu?
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0: 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O que você tem que fazer? Já sabe, não? Inclusive, já voltamos aí com mais uma temporada, pois é, nossa terceira temporada tá de volta, então você anota, entre 8 e 9 da manhã, entre 4 e 5 da tarde, junto com o time da tarde, você vai anotar as senhas que a gente vai liberar pra você. Quando você descobrir qual que é a senha, o que você faz? No WhatsApp da Rádio Disney, você trava o WhatsApp da Rádio Disney. Você vai mandar a hashtag Eu Quero as Moedas Mágicas junto com a senha. E aí você tem que torcer bastante, porque na virada do horário entre eu e Gustavo, no time da noite,

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0: aposta na força da música e do esporte para falar com o público em época de Copa. Os dois cocriaram a faixa Agora ou Nunca, que chega com clipe, coreografia e ações nas redes sociais. A ideia é incentivar a galera a se mexer, dançar, torcer e também entrar muito no clima. Matheus e Cauã abrem a nova fase do projeto Astral com Meu Silêncio, faixa inédita gravada com Simone Mendes. A música chega ainda hoje nos streamings e fala sobre o desgaste de um relacionamento tomado por brigas. O lançamento marca o início de um segundo volume do audiovisual, gravado em Belo Horizonte, com produção de Tuto Borges. Madonna, Shakira e BTS devem comandar o primeiro show do intervalo da história da final da Copa do Mundo, marcado para 19 de julho no MetLife Stadium, em Nova Jersey. O anúncio foi feito nas redes sociais com participações especiais de Chris Martin e também de personagens dos Muppets. Além do peso musical, a apresentação também terá um lado solidário, com arrecadação para um fundo voltado à educação e ao futebol infantil.
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0: Rádio Disney, faltam 10 minutinhos para as 9.
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3: 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Sejam todos bem-vindos!

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